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3: 9:06.
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4: Yes! Mais uma hora no capricho pra gente curtir aqui de pura vibe positiva, de muito som, de resenha. E claro, você pedindo a sua também por aqui, tá?
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4: Bora lá, é a Jennifer e a Stephanie com essa rapaziada chegando junto aqui.
6: É jacaré, jacaré.
7: Viva, Michel!

0: Sua Zara Larsson rolando por aqui na nossa playlist do Vibe. Tá curtindo aí? Tá de boinha? Tá bom, né? Aí sim. Pedidomusical.com.br. Pede seu som. Compartilha como é que tá sendo a sua quinta-feira. Na sequência eu volto com muito mais, tá? Enquanto isso, ó, pedidomusical.com.br, viu? Vai lá.
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3: 9:20
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3: 9:24.
0: Já de volta, bebês. Tô contigo aqui, ó, pra todo o Brasil e pro mundo também, né? A galera só que ouve a gente aí pela internet, nos Estados Unidos, no Canadá, na Alemanha, no México, você aqui no Brasil ouvindo a gente em Brasília, Minas Gerais, Rio de Janeiro, é tudo nosso, pai.
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0: Tchau. chegando o som do BTS.

Tchê, turma do pagode, olha o balançado, hein? Olha o pagodinho gostoso, a gente adora, né? Isso aqui é Vibe Total, seguindo com você aqui nessa quinta-feira. E ó, aqui no pedidomusical.com.br, você pede seu som, compartilha como é que tá sendo o seu dia, o seu momento com a gente aqui. E bora bater um papo, hein? Eu volto já.

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2: 9:34.
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7: Risadinha! Ai, é tão engraçado!
6: Risadinha!
8: Risadinha do
9: O bêbado entra no bar muito requintado e vai logo gritando com o barman.
10: Ô, pinguim de gravata, me dá um sinal aí.
9: O mesmo só levanta a pestana e o bêbado de novo.
10: Ô, da gravata, me dá um sinal aí, ó.
9: O barman não pensa duas vezes. Você quer um sinal?
10: Sim, quero. Cai fora!
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2: 9:39.
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8: Ah, essa aqui é pedrada, hein? É pesada. Bora, Jefferson Moraes, no mesmo lugar.

0: Lucas, pra você toca aquela. Ô, oh, bebê, essa aqui é top demais. É sucesso, é destaque. E é claro, você curte aqui no Vibe. Mônica Monteiro tá ouvindo a gente em Goiás. Tem também a Laricinha Cardoso com a gente no Rio de Janeiro. Pessoal de Campos dos Goitacazes. Todo mundo aqui na sintonia da mais ouvida, hein?
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4: 9:50.
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4: 9:53.
0: Bora lá, continua aqui o desfile de tudo que tá bombando, não só no Brasil, mas no mundo inteiro, né? Aqui você ouve mais. Luísa Martins, me virando.

aquele abraço carinhoso. Gratidão aí sempre por essa conexão. Eu adoro estar aqui do seu lado, na nossa rádio. Aqui é uma família, né? Eu adoro fazer parte disso aqui com você, tá? Vem aí a nossa próxima atração. Eu volto amanhã, com certeza, aqui no mesmo horário, com o nosso Vibe Total.

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3: 10:07.
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3: 10 e 10.

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Muito bem, a gente continua por aqui no nosso Songs of Love para todo o Brasil. E você, como é que você está por aí? Tudo bem? Eu sou o Junior Pierre e nas próximas duas horas viajaremos para o planeta chamado Amor. Aumenta o volume que a gente começa muito bem o programa de hoje com ela, Celine Dion.

0: Night, aqui no Songs of Love. É. Às vezes a pessoa nem imagina, mas só de existir já deixou o nosso dia ainda mais bonito. É assim que o amor acontece, sem avisar e sem pedir licença. Daqui a pouquinho a gente volta, hein? Não sai daí.
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2: 10:33.
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10: Por que a roda de trem é de ferro e não de borracha? É porque se fosse de borracha, apagaria a linha!
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2: 10:37.
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15: Olá, voltamos e a gente continua por aqui no nosso Songs of Love. Continuando nesse clima gostoso que ia falar de amor.

0: aquele momento que você tá ouvindo uma música bem gostosa aqui no nosso Songs of Love e você imagina, caramba, como eu gostaria de estar juntinho dela, como eu gostaria de estar juntinho dele. O programa faz isso, não é mesmo? Cada música mais linda que a outra e a gente fica muito feliz com isso. Bom, a gente vai dar uma paradinha nesta quinta-feira, daqui a pouquinho eu volto.
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3: 10h57.
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3: 11 horas.
7: A gente continua por aqui no nosso Songs of Love para todo o Brasil. Quinta-feira, hoje, dia 20. Early on Beautiful Songs of Love, falando de amor em músicas.

0: Rock City, Spending My Time. É bom demais, não é mesmo? Fico muito feliz de trazer esses grandes hits, os grandes sucessos para você. Tá curtindo por aí? Continue com a gente, não sai daí.
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3: 11:23.
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8: Risadinha! 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
10: Ao lado do estádio de futebol, o policial viu o senhor em cima de uma árvore.
11: Sai daí, velho!
10: Gritou o policial. Se quiser assistir o jogo, compra o ingresso e entra no estádio.
9: Mas eu acabo de sair de lá!
10: Respondeu o senhor.
9: Eu sou o juiz!
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1: 11:27.
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1: Olá, tudo bem? Como é que você tá? Um beijo no seu coração. Vem comigo.

0: demais, Aerosmith Crazy. Aqui na programação mais gostosa do seu rádio. Esse é o nosso Songs of Love. E você, curtiu? Bom demais, não é mesmo? Um sucesso atrás do outro para deixar a sua quinta-feira muito mais gostosa.
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2: 11:52.
3: Atenção! 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
2: 11:54.

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2: 00:12.
3: 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Faça seu cadastro e participe desse levantamento.
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7: 00:14.

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3: 00:33.
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4: Chegamos para mais uma edição, começando a partir de agora a nossa viagem musical. Estamos na nossa quinta-feira, hoje já nos encaminhando para mais um final de semana. Afinal, já vencemos boa parte dos dias, né, que são considerados úteis na nossa semana. A seleção de hoje reúne músicas que falam de encontros, músicas que falam de esperança, de mudanças e da beleza de seguir em frente. Sucessos que emocionam muitos corações e sucessos que fazem a gente viajar no tempo. Então aumenta o volume, vem comigo. A partir de agora, Márcio Santolin apresentando pra você o Viagem Musical. E a primeiríssima de hoje chega com a voz de Paulo Ricardo cantando Dois.

0: Ouvimos Dire Straits aqui, é música pra você. Teve Rick Renner, Mil Vezes Cantarei. Grandes sucessos abrindo a nossa quinta, que já volta. Volta com muito mais músicas, né? Que estão aí na sua memória e no seu coração.
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4: 1:28.
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6: 1:30.
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8: A viagem continua. O nosso viagem musical, ótima quinta pra você. Quinta-feira de trabalho, quinta-feira talvez de descanso. Onde você esteja, receba o nosso carinho e o nosso obrigada pela sua companhia. Alceu Valença canta Anunciação.

0: ao som de Chris de Burgh, nós fechamos o bloco. Teve Daniel também com Gian Giovanni. É, a participação da dupla Gian Giovanni com o sucesso Muda. Já, já, gente, vem uma sequência especial preparada pra fechar essa edição com grandes clássicos.
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1: 1h46.
3: Atenção! 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Faça seu cadastro e participe desse levantamento.
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3: 1h48.
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5: É viagem musical para você que tá do outro lado, para você que nos acompanha. A nossa semana seguindo é a nossa quinta-feira, hoje 20 de agosto. Bora ouvir? Cyndi Lauper, grande voz, grande nome da música. Fechando aqui, puxando também o último bloco.

0: bem, pra você ouvindo nosso Viagem, teve Vanessa Rangel, Palpite, e Wilson e Soraya, Total Eclipse do Amor. Esse foi o nosso programa de hoje, na nossa quinta. Esperamos que a viagem tenha tornado o seu dia ainda mais especial. Amanhã a gente volta, sim, com mais músicas amanhã, pra fechar também a nossa semana em grande estilo. Espero você. Tchau, tchau.
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3: 2:07.
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4: 2:26.
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4: 2:29.

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3: 2:46.
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1: 3:07.
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1: 3:10. Ei, não corre não.
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1: 3:10.
3: Atenção! 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Faça seu cadastro e participe desse levantamento.
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4: 3:12. 98,7. 98,7. 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
4: 3:13.
7: Atenção. A Marluvas está avaliando a possibilidade de ampliar suas atividades na região. Para apoiar esse estudo, a empresa está formando um banco de talentos para possíveis oportunidades de auxiliar de produção. Não é exigida escolaridade mínima. Os interessados podem realizar o cadastro presencialmente na Prefeitura Municipal de Ressaquinha, até o dia 20 de agosto, ou preencher o formulário disponível no site da Prefeitura. Faça seu cadastro e participe desse levantamento. 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Faça seu cadastro e participe desse levantamento.
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4: 3:15.
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4: 3:16.
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17: 3:19.
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17: 3:19.
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23: 3:22.
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23: 3:22.
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23: 3:25.
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23: 3:26.
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11: 329.
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11: 3:29.
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1: 3h32.
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1: 3h32.
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1: 3h35.
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1: 3h35.
7: 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Os interessados podem realizar o cadastro presencialmente na Prefeitura Municipal de Ressaquinha, até o dia 20 de agosto, ou preencher o formulário disponível no site da Prefeitura. 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
5: 3:39.
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5: 3:39.
9: 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Faça seu cadastro e participe desse levantamento.
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11: 3:42.

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2: 3:44.
3: Atenção! 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Faça seu cadastro e participe desse levantamento.
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2: Três e 47.
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2: 3:47.
6: 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Faça seu cadastro e participe desse levantamento.
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2: Três e 50.

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2: 3:51.
3: Atenção! 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
3: 3:54.
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3: 3:54.
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3: 3:57.
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3: 3:57.
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1: 4 horas.
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1: 4:01.
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5: 4 e 3.
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5: 4 e 3.
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4: 4 e 6.
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0: 4 e 6.
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0: 4 e 10.
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8: 4:14.
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8: 4:16.
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25: 4:17.
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2: 4:19.
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2: 4:19.
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12: 4:22.
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12: 4:22.
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12: 4:25.
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12: 4:25.
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3: 4:29.
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3: 4:29.
7: Atenção! 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
3: 4:32. 98,7.
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3: 4:33.
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4: 4:37.
5: Atenção! 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
4: 4:39.
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4: 4:39.
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4: 4:42.
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Aí sim, hein? Aumenta o volume aí do radinho, ajeita o chapéu e deixa a poeira subir, porque o Sertão Caboclo tá chegando. E é pra fechar a semana com você. Aqui o melhor da viola, aqui não tem lugar pra tristeza, aqui não tem lugar pra baixo astral, aqui é música boa, aqui é moda caipira, aqui é a essência e a raiz de todo bom sertanejo. Vamos revisitar o passado e curtir as modas sertaneja bruta da atualidade também, direto da programação aqui da nossa rádio pro seu coração. Se você gosta daquela moda de viola rasgada, daquele modão que faz o peito doer de tanta saudade, você encontrou o lugar certo. Aqui é Sertão Caboclo e a gente tá só fazendo aquele esquenta, só começando um programa de 2 horas com o melhor da viola. Pra começar, companheiro do Ferreirinha, Luiz Goiano e Gircel da Viola.

0: E tome modão! Moreno e Moreninho, céu de Tambaú, tivemos ainda Belmiro e Bueno, Feliz Semeador, Mocoque Moraci, mulher do meu amigo, e ainda passou por aqui o Luiz Goiano, Gircel da Viola, companheiro do Ferreirinha. Quanta moda boa! E olha que o programa tá só começando, hein? Olha que tem muita água pra passar por baixo dessa ponte ainda.
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5: 4:57.
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1: 5 horas.
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4: É Sertão Caboclo, bebê, aqui o melhor do sertanejo raiz. Obrigado pela audiência de quem tá curtindo aí junto com a gente e tá se preparando para disparar para cá aquela mensagem legal, aquela participação, para pedir aquele modão. Você também pode indicar, viu? Manda para cá e nas próximas edições do Sertão Caboclo a gente vai te atender, vai tocar sua música, vai mandar o seu alusão com toda certeza, tá bom? pedidomusical.com.br. Vamos lá, chegando mais uma, abrindo a porteira do sertanejo aqui do Sertão Caboclo, Lil e Léo.

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2: 5:15.
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2: 5:17.
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9: Os modão mais caipira, os modão mais jeitado do rádio. Sertão Caboclo, o único programa que cura mal olhado, cansaço, cara feia, cara amarrada. Uma dose reforçada de moda sertaneja, de alegria, de bom humor, de sucesso e de uma programação feita especialmente para você, sempre com muito carinho. Lembre-se que você pode participar, é claro. Você tem canal direto aqui para mandar alô junto com a gente através do pedidomusical.com.br. Eu já quero abraçar meu grande amigo Ivan, que tá lá curtindo a gente. Obrigado, Ivan. Aquele abração especial para você, para todo mundo aí. Muito obrigado mesmo de coração. O Maurício tá com a gente, Isabel também. Muito obrigado, Ana Cláudia. O seu Ribeiro, a Sandra, a Maria do Carmo, todo mundo ouvindo, todo mundo curtindo aqui as emoções do Sertão Caboclo. Serafim e seus filhos chegando, Rui Mauriti.

0: Viola e Paixão, modão bonito demais. Com Jaine, passou por aqui também o som de Peão Carreiro e Zé Paulo Machão. Ainda Irídio e Irineu, Não Consigo Mais Acreditar no Amor. Passou ainda Rui Mauriti, Serafim e Seus Filhos. É moda pra ninguém botar defeito, né? Só modão jeitar. E daqui a pouquinho tem mais. Já tem Solevante e Soleni.
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6: 5:33.
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6: 5:36.
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0: Os clássicos da música sertaneja, a viola de um jeito todo especial, tocando seu coração. Este é o Sertão Caboclo, minha gente. Este é o programa de moda sertaneja raiz, feito para você com todo o carinho do mundo, invadindo aí a sua programação, para você que tá em casa, para você que tá no trabalho, para você que tá no trânsito, na cidade ou no campo. Eu sei que tá todo mundo, cada um correndo aí com seus afazeres, mas com o radinho ligado. De vez em quando, com o fone de ouvido também espetado aí, sintonizado com a gente, curtindo a nossa programação, que coisa maravilhosa. Obrigado, vamos lá! Aumentando o volume que tem Divino e Donizete, modão de viola.

0: Estrada, é o nome do modão, Guilherme Gustavo. Passou por aqui o Craveiro e Cravinho, Mestiça Arisca de Laço, Solevante e Soleni, Distância Danada. Modão de Viola, Divino e Donizete, aqui nas emoções do Sertão Caboclo, seu programa de Modão de Viola.
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11: O anjo do Senhor anunciou a Maria, e ela concebeu pelo Espírito Santo. Ave Maria, cheia de graças, o Senhor é convosco. Bendita sois vós entre as mulheres. Bendito é o fruto do vosso ventre, Jesus. Santa Maria, Mãe de Deus, rogai por nós, pecadores, agora e na hora de nossa morte. Amém. Eis aqui a escrava do Senhor. Faça-se em mim segundo a vossa palavra. Ave Maria, cheia de graças, o Senhor é convosco. Bendita sois vós entre as mulheres. Bendito é o fruto do vosso ventre, Jesus. Santa Maria, Mãe de Deus, rogai por nós, pecadores, agora e na hora de nossa morte. Amém. E o Verbo divino se fez carne e habitou entre nós. Ave Maria, cheia de graças, o Senhor é convosco. Bendita sois vós entre as mulheres. Bendito é o fruto do vosso ventre, Jesus. Santa Maria, Mãe de Deus, rogai por nós, pecadores, agora e na hora de nossa morte. Amém. Rogai por nós, Santa Mãe de Deus, para que sejamos dignos das promessas de Cristo. Amém. Oremos, infundi em nosso espírito a vossa graça, ó Pai. Vós que na anunciação do anjo nos revelastes a encarnação do vosso Filho, pela sua paixão e cruz, conduzi-nos à glória da ressurreição. Por Cristo nosso Senhor. Amém.

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8: 6:04.
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10: Já estamos de volta aqui na programação do Sertão Caboclo, abrindo mais uma hora pra você, mais uma hora de muito modão bonito, mais uma hora de viola chorando, de cancioneiro interpretando as mais lindas poesias. Mais uma hora feita pra você nesta sexta-feira, né, gente? Nenete Dorinho abrindo a segunda hora aqui do programa. Flor do Campo, aumenta o volume que a moda é boa.

0: Mega Solidão, Silveira e Silveirinha, passou por aqui também o Fernando Sorocaba, Piscina e Avião das Nove, Mike Lian Pimenta, Flor do Campo, Nenete Dourinho, tá pensando o quê? Aqui a gente respira a tradição, aqui a gente respira a música sertaneja, a moda caipira, a moda que tem cheiro de mato, que tem cheiro de poeira da estrada, aqui é Sertão Caboclo, meu filho.
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5: 6:18.
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5: 6:20.
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0: Já voltamos aqui com Sertão Caboclo. Seu programa de moda de viola pra caipira nenhum botar defeito, hein? E aquele sertanejo das antigas que faz a gente cantar junto até ficar rouco, né? São músicas que com certeza a gente tem guardada no coração, sucessos do passado. Mas a gente não abre mão também da nova geração do sertanejo. Eu sempre digo isso, porque é bom a gente manter viva essa chama caipira, essa chama raiz, essa cultura tão bonita do nosso interiorzão. E com as novas gerações a gente continua propagando tudo isso. Então é importante a gente valorizar também as novas gerações que estão aí gravando o modão. Segura aí no Sertão Caboclo e não solta mais não, porque esse bloco tá recheado de relíquias. É pra ninguém botar defeito, viu? É modão lá do fundão do baú e é modão chorar. Roberta Miranda, chega, rainha do sertanejo.

0: Esqueci de Viver. Gilberto e Gilmar passou por aqui, André e Andrade. Passado de um Boiadeiro, Pardinho e Pardal, Amigo Fiel. Teve ainda Roberta Miranda, Minha Vida. Sertão Caboclo é isso. O melhor da viola, o melhor da música sertaneja raiz. 2 horas com o melhor do modão.
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3: 6:36.
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3: Risadinha! Ai, é tão engraçado!
2: Risadinha!
4: Risadinha do
5: O garotão vinha passando pela praça quando viu um velhinho de cócoras atrás da moita, gemendo que dava dó.
6: Que tá vendo aí, vovô?
3: Ai, meu filho, dói muito quando tento me levantar. Estava aqui fazendo um cocôzinho tão bom, mas agora dói muito quando tento me levantar.
5: Intrigado, o rapaz resolveu ver o que estava acontecendo. Deu uma volta ao redor do velhinho, olhou atentamente e falou:
6: o senhor não tem nada, vovô. Só tem que tirar o calcanhar em cima do saco quando levantar.
2: Oiê, acabou de ouvir, risadinha!
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10: 6:41.
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14: Segura aí, que a viola do Sertão Caboclo tá de volta. Ah, minha amiga, ah, meu amigo, hein? Alegria, moda caipira e moda romântica também passam por aqui dentro do programa. Tá pensando o quê? A gente sempre reserva o último bloco pra matar a saudade, pra curtir aquele modão bonito que mexeu com o coração da gente, né? Aquela moda romântica. Aqui no Sertão Caboclo é hora de coração pra coração. E a Lourdes está toda apaixonada, mandando pro Anésio com muito amor e carinho. Rick Renner, Bandida.

0: Quebradas da Noite, Edson Hudson, tivemos Léo Magalhães, Sou o Seu Olhar, Seu Amor é Minha Estrada, Chitãozinho Chororó, e ainda teve Bandida, Rick Renner. Muito obrigado pela companhia, audiência, pelo carinho de todo mundo, gente. Vocês são especiais demais, são maravilhosos, e fazer parte do dia a dia, fazer parte do momento, né? Aqui do Sertão Caboclo, junto com vocês, é muito especial para mim, é muito prazeroso. Então, obrigado, é a palavra que eu tenho para a gente fechar o programa de hoje e fechar a semana, já te convidando para segunda-feira, novamente, conferir junto comigo mais 2 horas com o melhor da viola aqui na nossa rádio. Beijo para todo mundo, fiquem com Deus e até segunda. Tchau, tchau, tchau, tchau, tchau.
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3: 6:59.

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2: Que prazer ter você por aqui com a gente mais uma vez. Que bom ter a sua companhia. Só clássico sertanejo tá chegando. E eu também, Kleber Ramos, prazer. Sexta-feira linda, final de semana tá batendo aí na porta já, né? E tá todo mundo aqui com a gente feliz da vida. Não só pelo final de semana, mas por esse nosso encontro mais uma vez em nome do Modão Sertanejo. Só clássico sertanejo, programa que não economiza em modão, em clássico, em moda que faz a gente se perder no tempo. E boas memórias são reveladas através dessas lembranças, né? Memórias de coisas boas que a gente já viveu, de momentos especiais ou simplesmente daquela música que tem muito a ver com a nossa personalidade, com o nosso eu. Esse é o seu clássico sertanejo e a partir de agora 2 horas com o melhor do modão. E o nosso lema, você sabe, moda boa nunca sai de moda. Pra começar tem Rio Negro e Solimões.

Te amo, te amo, te amo. Dalvan passou por aqui também, o Milionários é Rico, Nosso Passado, Quando o Grande Amor se Faz, Cleiton e Camargo. Teve ainda Rio Negro e Solimões Lenço. É uma melhor que a outra aqui no nosso Só Clássico Sertanejo. Fica por aí, daqui a pouquinho tem o sucesso de Amado Batista.

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0: 7:16.
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4: 7:19.

Solta o freio de mão da rotina, porque o Só Clássico chegou de volta aqui no seu rádio, trazendo pra você aquela moda gostosa que todo mundo canta, né? Aquele sucesso sertanejo que é como um carinho pra nossa alma, um carinho pro nosso coração, que faz a gente viajar no tempo e relembrar. Prepara aí a garganta pra cantar junto com a gente. E quem quiser participar já pra próxima edição do programa, manda pra cá o seu pedido, manda pra cá o seu alô, através do pedido musical .com.br. Por aqui tem Amado Batista, Tum Tum de Saudade.

0: Rick Renner, quem chorou fui eu, esquentando aqui a nossa programação. Teve ainda Leandro e Leonardo, Deu Medo, Sublime Renúncia, Guilherme Santiago e ainda passou por aqui o Amado Batista, Tum Tum de Saudade. Só clássico sertanejo, o seu programa de modão volta daqui a pouquinho, já já tem mais.
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5: 7:34.
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5: 7:38.

Já voltamos aqui com o Só Clássico Sertanejo. Bora mandar alusão, tem muita gente aqui curtindo o programa. A Nádia mandando pro Francisco, pro Vitor, pra Luciana. Alô, Geni! Como é que você tá aí, Geni? Tá tudo bem? Preparado pro final de semana? Vamos encarar mais um? Espero que na nossa companhia, viu? Valeu de coração. Quem mais? A Eli, que tá com a gente, Josevaldo, a Arilma, quem mais? O Josivaldo e a Nice, a Cris, quem mais? O Luiz Carlos, toda essa galera maravilhosa, obrigado pelo carinho de vocês aqui junto com a gente. Vamos perder tempo não, né? Vamos de mais modão bonito, mais uma pra tocar o coração de muita gente aí. Mato Grosso e Matias, por quê?

0: Refém do Amor, Zezé de Camargo e Luciano. Teve Christian e Ralph, Prazer por Prazer, Leonardo, e ainda passou por aqui o Mato Grosso e Matias, Por Quê? Modão bonito aqui na nossa programação. Sucesso pra você que tá ligado aí junto com a gente. Uma melhor que a outra. Já já tem as Galvão. Daqui a pouquinho tem Renê e Ronaldo.
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4: 7:54.
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1: 7:57.

Clássico é clássico e nunca sai de moda. Estamos de volta com o Só Clássico Sertanejo nesta sexta-feira maravilhosa, abrindo mais uma hora por aqui para você que está nos acompanhando. Juliano César para abrir mais uma hora. Como eu chorei.

0: Canarinho Prisioneiro, Chico Rei Paraná, passou Edson e Hudson Jura, Lucas e Luan Dona, Felicidade Juliano César, Como Eu Chorei, é uma melhor que a outra aqui dentro da programação do Só Clássico pra você. Já já tem João Mineiro e Marciano.
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5: 8:14.
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3: 8:16.

prontinho, prontinha para fazer mais uma viagem com a gente? É, está começando mais um bloco do Só Clássico Sertanejo, o único programa que resolve qualquer dor de cotovelo sem cobrar consulta, viu? Aqui o negócio é ouvir moda boa, moda que cutuca o coração, moda que te faz se perder no tempo, moda que te faz voltar ao passado. E hoje eu tô feliz da vida, né? Porque é sexta-feira? Não, também. É, também, confesso. Mas mais porque a gente tem esse encontro marcado gostoso em mais um dia e por eu ter a sua companhia. Isso sim é que vale a pena, sabia? Bora lá mais uma, hein? Lembra dessa? Romaria, João Mineiro e Marciano.

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Rude Robson, As Marcianas Ainda Queima Esperança, passou também Alain Aladim, Acordei Chorando, João Mineiro e Marciano Romaria, aqui nas emoções do Só Clássico Sertanejo.

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5: 8:31.
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5: Dois irmãos. Todos têm meias, mas nenhum tem sapato. Quem são? As horas!
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12: 8:37.

Tô de volta com muita moda bonita, gostosa, aqui dentro da programação da nossa rádio. Quero mandar um abraço bem especial lá pro Vitor, que tá acompanhando a gente. Obrigado, Vitor. Abraço pra você, meu querido, e pra todo mundo. Obrigado pela companhia. Quem mais aqui junto com a gente? Rafaela. Tá mandando lá pra Auricélia, pra Daia, pra Sandra, pro tio Cidinho, pro André Luiz e pra toda a galera aí. Muito obrigado pelo carinho, pela companhia de vocês aqui junto com a gente. Tem mais, tem mais. Quem Vanderlei tá com a gente aqui, ó, o José Melo, o Marcelo, o Ariovaldo, Jardel também tá aqui na nossa programação, viu? Só tá todo mundo ligado de A a Z, de ponta a ponta, curtindo o Só Clássico. Donizete, Me Perdi.

Táxi, Modão Bonito com Ataíde e Alexandre. Passou também o Felipe Falcão, Velho Amor e Minha Estrela Perdida, João Paulo e Daniel. Tudo começou com Donizete, Me Perdi, mas não acabou não. Daqui a pouquinho só clássico volta com as considerações finais aqui da programação.

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3: 8:53.
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3: 8:56.

Olha o nosso Toque de Mulher, que está no ar a partir de agora. Comigo, Tati Invade, tá tudo bem por aí? Olha, por aqui tá tudo sexta-feira, coisa mais linda do mundo, gente. Amo! Delícia! Eu gosto demais, tá? O corpo já vai pedindo arrego, né não? Nosso Toque de Mulher está no ar e eu tô trazendo muitas músicas, dicas e aquela receita para o seu final de semana. Fica comigo, deixa o Toque de Mulher invadir a sua vida. Vamos começar com uma dica de saúde e beleza.

O abacaxi é um alimento muito recomendado para pessoas com pressão alta ou predisposição genética para desenvolver essa doença. E isso acontece porque o abacaxi é rico em potássio, que ajuda a eliminar os excessos de sódio através da urina. E magnésio, que promove o relaxamento dos vasos sanguíneos e tem ação anti-inflamatória, promovendo o controle da pressão arterial e prevenindo a hipertensão. Matheus e Cauã, saudade boa, chegando aqui no Toque de Mulher.

feitos. Daqui a pouco tem receita boa para o seu final de semana. Eu vou facilitar a sua vida. Não fica procurando, não, pesquisando, quebrando a cabeça. Já vai lá, pega o seu caderninho de receita, um papel e a caneta para você anotar. Já já eu volto com a nossa receita do dia aqui no Toque de Mulher.

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2: 9:07.
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0: E o Toque de Mulher já está de volta. E agora tem a nossa receita do dia.
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0: Olá, olá. Chegando nossa receitinha de hoje. Picadinho de carne com brócolis. Ingredientes: 1 quilo de ponta de peito em cubos médios, sal e pimenta do reino a gosto, 4 colheres de sopa de óleo, 1 cebola picada, 2 dentes de alho amassados, 1 folha de louro, 1 cubo de caldo de costela, 2 tomates picados, 2 colheres de sopa de extrato de tomate, 2 xícaras de chá de água quente, 2 xícaras de chá de brócolis cozido ao dente em buquês. Repetindo os ingredientes para você, confere aí. Modo de preparo: tempere a carne com o sal e a pimenta. Em uma panela de pressão, aqueça o óleo em fogo alto e doure a carne. Adicione a cebola, o alho, o louro, o caldo, o tomate e o extrato. Refogue por 5 minutos, junte a água, tampe a panela e cozinhe por 20 minutos em fogo baixo, após iniciada a pressão. Desligue, deixe a pressão sair naturalmente, abra a panela e coloque o brócolis. Tempere com sal, pimenta e sirva em seguida. Tá aí nossa receitinha de hoje, picadinho de carne com brócolis. Até a próxima e bom apetite! Estrelinha, com Chitãozinho Chororó e de Paulo e Paulino. Música boa aqui no Toque de Mulher.

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2: Recente demais, Marvila com camisa 10. Você ouviu Jane? O Toque de Mulher volta bem rápido, traz a dica de saúde pra você e o momento dos nossos aniversariantes. Fica aí que eu Tati invade de volta já.
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7: 9:23.
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7: 9:25.

própolis na sua composição, que atuam na diminuição dos sintomas e na cura mais rápida das feridas de herpes labial e genital. No entanto, o própolis sozinho também vem apresentando resultados, se aplicando de 3 a 4 vezes ao dia sobre a ferida, apresentando tempo de cura mais eficiente do que outras substâncias. Chegou o momento dos nossos aniversariantes dessa sexta, sábado e domingo. Todo mundo vai comemorar junto. E comemorar em grande estilo porque você merece. Se você tá aí pensando, vou fazer nada, não faz. Nem que se for uma coisa pra você, mas faça. Uma coisa que você gosta, uma coisa que você tá precisando. Faça, você merece. É o seu aniversário. E eu, Tati Invade, mando aquele abraço apertado especial. E desejo muitas felicidades, muito amor, muita prosperidade. Com muita saúde pra você usufruir de tudo isso, tá bom? Muitas bênçãos na sua vida também. Um beijo, a Tati Invade. Parabéns. Vamos com o Fidu Mijeca. Só vai dar nós.

0: tentei, Tia e Vitinho. Vou com gás, Jota Quest. O nosso Toque de Mulher volta já já com mais músicas e a nossa dica do dia.
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4: 9:36.
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21: 9:41.
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0: Eu, Tati Invade, já estou de volta, hein, com o nosso Toque de Mulher. E agora tem a nossa dica do dia.
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0: Limpeza de colchão, um antiácaro. Você vai precisar de uma xícara de bicarbonato de sódio e 10 gotas de óleo essencial. Você vai polvilhar sobre o colchão o bicarbonato de sódio com as gotas essenciais, deixar agir por 30 minutos e depois aspirar bem. Ajuda a tirar odores e reduzir os ácaros. Bom gosto! Vou pro sereno, sinto saudade aqui no Toque de Mulher, uma sexta-feira maravilhosa pra você.

Clara, Águas Rasas. O nosso Toque de Mulher trouxe Gabi Melim com Luísa Sonza. Escapismo. Encerrando muito bem o nosso Toque de Mulher. Ô, semana, hein? Gente, pra mim foi uma loucura essa semana. Minha nossa, como passou assim, da voando. Foi. E pra você, como que ela foi? Mas foi boa, foi abençoada. Graças a Deus não aconteceu nada de ruim, né? Tem aquelas coisinhas que a gente vai relevando aqui, relevando ali, que são coisas da vida. E eu quero te desejar um final de semana tranquilo, gostoso. Na segunda-feira eu estarei de volta com mais um programa Toques de Mulher, tá? Um beijo no seu coração da Tati Embate. Fica com Deus e até segunda-feira. Tchau, gente!

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4: 9:56.

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6: A alegria abre, a tristeza fecha o coração. São Francisco de Sales.
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0: Queridos filhos e filhas, eu quero lembrar a todos que você encontra em todas as livrarias do Brasil o livro Inabalável. 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E fica uma pergunta, fica uma grande pergunta no ar. Jó, como entendeu tudo o que aconteceu na vida dele? 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E por falar nisso, amanhã, sábado, eu estarei em Delham, Nova Jersey. Amanhã, povo de Deus, das 8 da manhã às 5 da tarde. Momento de espiritualidade inabalável. Com fé, a tempestade vai passar. Será na Escola Católica da Cruz Sagrada. E quero lembrar a todos que dia 25 de agosto, terça-feira, estarei em Orlando, Flórida. Também um momento de espiritualidade inabalável, com fé, a tempestade vai passar, às 7 horas da noite. E acontecerá na Basílica do Santuário Nacional de Nossa Senhora Rainha do Universo, em Orlando, Flórida. Mais informação você tem no site padrereginaldomanzotti.com.br ou no Instagram @missao.se. Filha de Deus, que a paz de Jesus esteja com você, filha. Bom dia.
1: Amém, padre, bom dia.
0: Deus abençoe, filha de Deus. De onde você fala?
1: De algum lugar de Pernambuco.
0: Tá bom, filha de Deus, de algum lugar de Pernambuco. O que tá acontecendo?
1: É, padre, eu gostaria de pedir um aconselhamento.
0: Vamos lá, que o Divino Espírito Santo nos ilumine.
1: É, eu fui casada por 11 anos, né? No total, relacionamento, 13 anos. Iniciei o namoro aos 16 anos, 17 anos eu engravidei, no calor da emoção, era muito nova. E a gente passou 5 anos morando junto. Então, depois de 5 anos, assim, como a gente participava na igreja, o pároco, não é que ele pressionou, mas assim, cobrava, né? O sacramento orientava. Claro. E assim, eu também me sentia na obrigação, como cristã, né? De ter o sacramento do matrimônio. Mas assim, o meu esposo, ele sempre foi uma pessoa acomodada, relaxada, não queria trabalhar, mentia, saía para beber. Mas também, em contrapartida, a gente tem uma filha, né? Hoje está com 13 anos, eu não queria largar ele, né? Eu achava que, assim, a família, para mim, era o meu bem maior, que eu tinha que carregar a minha cruz. E assim, também no meio de uma crise a gente casou.
0: No meio de uma crise vocês casaram?
1: Sim.
0: Isso? Eu entendi certo?
1: Foi, padre. Tá. Assim, no meio de uma crise a gente teve, durante a nossa relação, foi, eu digo crise por quê? Por esse conflito de ele ser acomodado, entendi. Ele nunca trabalhou, entendeu? Não me ajudava, eu precisei trabalhar assim muito, trabalhei em 2 empregos, assim, eu fazia o meu papel e fazia o papel dele.
0: Perfeito. E aí?
1: Então, em 2024, a gente separou e já fazem dois anos agora em maio que a gente está separado.
0: Tá.
1: Eu optei, foi muito difícil, né? Eu me perguntei se eu rezei pouco, vi, né, o testemunho de Santa Rita, de Santa Mônica.
0: Sim.
1: Fiquei assim, muito cansada de estar cansada, chorosa, e assim, estava entrando em depressão.
0: Tá.
1: Então, minha filha precisava de mim, eu precisava de mim, então eu optei, não estava bem, estava entrando num buraco, não tinha nem, assim, vontade de chegar em casa, porque eu me deparava com aquela circunstância.
0: Entendi.
1: Então, optei pela separação.
0: Tá.
1: Então, assim, hoje eu vivo sozinha, né, não tenho ninguém, desde que a gente separou. E assim, eu me pergunto, eu devo procurar nulidade? É cedo? Será que eu vou ser bem acolhida? Eu vou ser julgada? Vai ser procedente? Qual é a vontade de Deus, né, para mim?
0: Eu imaginei que você ia chegar, quando você começou a falar, eu imaginei que você ia chegar nessa pergunta. Filha, eu digo assim, mais do que ninguém, é você que tem que examinar a consciência. Digo que sim, você vai ser bem acolhida. De modo geral, é bem acolhida. Os passos é você procurar o padre, e aí convém, se você mora na mesma cidade, procurar o padre que conhece você há tempo. E o que você contou para mim, vai contar para ele. E ele perceberá, na sua reta intenção, na sua fala, se realmente o casamento foi nulo ou não. Havendo matéria, você me conta e me faz compreender que há uma nulidade. Mas isso não quer dizer nada. É justo que, se no teu coração existe, que foi sob de alguma forma pressão, que você procure o padre. O padre encaminhará para o tribunal eclesiástico, é feito um chamado libelo, e aí segue os trâmites. Geralmente, e digo para você, é feito de uma forma muito carinhosa, é feito de uma forma muito séria, e exatamente não é declarar que o casamento está nulo, é declarar que ele nunca existiu. Você sabe a diferença disso, né?
1: Sim.
0: Então, é lícito. Se você tem essa inquietação na tua alma, procure o padre da sua paróquia. Abra teu coração do jeito que você abriu para mim. E você será, sim, muito bem atendida. Será muito bem acolhida. Claro que você vai ter que ter um pouco de paciência. E digo por quê. E não tá cedo de procurar isso, não. Porque é um processo lento, às vezes moroso, porque são muitos os casos. Os tribunais eclesiásticos estão abarrotados de processo. Por mais que tenha se simplificado bastante, a demanda é grande. Mas eu digo para você, assim, o coração também leve. É justo que você tire essa dúvida do seu coração. Compreendeu?
1: Compreendi, padre.
0: Mas vá com muita serenidade e fale isso com o padre. Ele vai ter discernimento, ele que te conhece, sabe da tua história, vai ter elementos muito claros para poder te direcionar. Enquanto isso, você está sozinha, continue comungando, continue participando da igreja, não se afaste, tá bom?
1: Perfeito, padre.
0: Que Deus abençoe, filha de Deus de Pernambuco. Papa Francisco já tinha pedido muito que se facilitasse, não facilitasse, não é ser lascivo, mas se pudesse dar agilidade aos processos. É justo que se entre, mas a demanda é muito grande, é só isso. Que Deus abençoe, filha, e que realmente a verdade venha à tona, e que, se for de Deus, que você consiga a nulidade. Eu vou para o intervalo. Eu volto com a leitura orante. Volte comigo, povo de Deus. Por falar nisso, você acompanhou, já ouviu a catequese da semana? YouTube Padre Manzotti. Enquanto eu vou para o intervalo, se inscreva lá no YouTube Padre Manzotti Oficial. Eu volto já. Volte comigo.
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0: 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Agora, vamos à leitura orante? Bíblia aberta, cartilha de oração.
1: Eu não sou digno que entrei.
0: Segundo Coríntios, capítulo 6, versículo 5. Para quem perdeu ontem, só dou um gostinho. Foi sobre a paciência. Vai lá, tá lá no YouTube. Mas vamos lá, continuando. Paulo que diz: em tudo nos mostramos servos de Deus. Eu tenho que voltar um pouquinho para dar continuidade. Suportando com muita paciência aflições, sofrimentos e dificuldades. Versículo 5, hoje. Veja Paulo relatando como ele se fez servo de Deus. Temos sido chicoteados, presos, agredidos nas agitações populares. Se você lembrar comigo, quando nós fizemos a leitura de Atos dos Apóstolos, você lembra quantas vezes Paulo apanhou publicamente? E eu pergunto, teríamos nós tamanha disposição? Às vezes, estamos trabalhando na igreja e por uma picuinha, largamos tudo. Por um mal entendido, eu diria por orgulho ou vaidade, largamos tudo e não entendemos que tudo o que fazemos deve ser para Cristo, a ponto de Paulo dizer, de suportar. Eu queria bater nessa tecla hoje, suportar sofrimentos por Cristo, suportar aflições por Cristo. E ele diz, chicoteado, preso, agredido em as agitações populares, temos trabalhado demais. Paulo diz, temos ficado sem dormir, sem comer. Por meio da nossa pureza, olha lá, pureza, conhecimento, paciência e delicadeza, mostramos que somos servos de Deus. Então, espera aí. Quais são as virtudes de um servo de Deus? Ah, entendeu. Vamos lá. Quais são as virtudes que Paulo diz que um servo de Deus tem que ter? Estou falando para mim mesmo, tá? Mas para você também. Primeiro, pureza. Bem-aventurados os puros de coração, não foi a primeira bem-aventurança? Conhecimento. Conhecimento de Deus, profundidade em Deus. Depois, a virtude da paciência. E algo que não pode nos faltar: delicadeza. Quatro virtudes importantes. Vou frisar melhor. Pureza, conhecimento, paciência e delicadeza. Às vezes eu percebo que falta muita delicadeza nas nossas paróquias. Agora ele fala: por meio do Espírito Santo, temos mostrado isso pelo nosso amor verdadeiro, pela mensagem da verdade e pelo poder de Deus. Então, tudo que fazemos como fruto do Espírito Santo, por vivermos em obediência à vontade de Deus. De novo, outro ponto a ser refletido: vivermos segundo a vontade de Deus, guiados pelo Espírito. Você está abrindo teu coração? Você está prestando atenção, filho? Temos armas que usamos tanto para atacar como nos defender. Ué, que armas são essas? Pureza, conhecimento, paciência, delicadeza. Estas virtudes servem tanto para atacar como para se defender. Paulo tem muita clareza sobre si mesmo. Versículo 8: somos elogiados e caluniados. Alguns nos insultam, outros falam bem de nós. Somos tratados como mentirosos, mas falamos a verdade. Somos tratados como desconhecidos, embora sejamos bem conhecidos de todos, somos tratados como se tivéssemos mortos. Mas como vocês estão vendo, continuamos vivos. Percebe uma liberdade de Paulo interior muito grande? Ele não se deixa abalar pela calúnia. Uns elogiados, outros caluniados, mas eu sigo o Evangelho, sigo no Espírito Santo, sigo nessas virtudes. Às vezes, ficamos tristes. Quem não fica? Outras vezes, ficamos alegres. Parecemos pobres, mas enriquecemos muitas pessoas. Parece que não temos nada, mas na verdade, possuímos tudo. Senhor, que nada possa impedir, nada, o anúncio do teu reino. Senhor Deus, dai-me essa liberdade de Paulo. Dai-me essas virtudes que Paulo enumera: a pureza, o conhecimento, a paciência, a delicadeza. Senhor, fortalece-nos de tal forma, vivendo no Espírito, que nada possa nos abalar. Críticas, calúnias, se nos tratam bem, se nos tratam mal, se pensam que não temos nada, nós temos tudo. Em Cristo temos tudo. É lindo demais, gente. É bonito ver Paulo, e sabemos que ele é um dos maiores apóstolo de todos os tempos, mas que sofreu muito. Dai-nos, Senhor, estas virtudes. Dai-nos, Senhor, estas virtudes. Eu paro por aqui. Eu vou para o intervalo. E esta foi a leitura orante de hoje. Vale a pena retomar, você que é líder de uma paróquia. Capítulo 6, pode ser do versículo 1 até o versículo 13, que eu faço amanhã. Voltamos já.
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9: Fortaleça o teu espírito na paciência e espere confiante a alegria que vem depois da tristeza. São Pedro Damião.
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0: Escute esse testemunho e digo para você, talvez você fale assim, nossa, eu tenho um testemunho, eu queria tanto falar com o padre. Não é fácil, são milhares de pessoas tentando a cada dia, mas você pode deixar gravado. Manda um áudio, 41-3221-6060, escute.
1: Eu me chamo Maria Inês, tudo começou há 3 anos atrás, quando eu retornei para a igreja.
0: Opa,
1: a igreja católica para mim era muito repetitivo as coisas. Eu fui me afastando, fui esfriando. Aí há 3 anos atrás eu retornei. Quando eu retornei, retornei numa fase muito difícil da minha vida. A minha vida de ponta cabeça. Eu achava que estava tudo bem, mas cheguei nessa igreja do Guadalupe, no santuário, às quartas-feiras, às 12 horas. E sempre com muito problema familiar, profissional, relacionamento. A minha vida detonada.
0: Imagina.
1: Quando eu voltava para casa, a minha filha se drogando num quarto, minha filha é formada, tem faculdade, trabalhando no computador ali, né, arquiteta, e fumando aquelas drogas no quarto dela. Só que eu permitia, porque eu falei, se eu não deixar, ela vai pra rua. E a droga chegava em motoboy. Marido bêbado no sofá da sala. Eu falava, Senhor, eu te sirvo. Saio de um ambiente maravilhoso, olha que eu tô parando na minha casa. O que importa? Minha filha deixou as drogas.
0: Deus seja louvado.
1: Minha filha deixou o mundo.
0: Deus seja louvado.
1: Sem eu gritar, sem eu pedir, sem eu implorar para ela. Eu chorava, eu pedia, eu rezava só para Jesus e para Nossa Senhora.
0: Vida
1: quanto ao marido, nas madrugadas, eu pegava meu rosário, eu ia para a sala. Ele bebendo, fumando, jogando, se prostituindo no celular e eu rezando no meio da minha sala. Ele ria. É, o demônio ria, né? Mas chegou o momento de que Deus ouviu a minha prece. Esse marido se transformou, deixou o alcoolismo. Ele ainda joga, mas é muito pouco. Mas eu creio que falta pouco.
0: Tá,
1: o alcoolismo ele deixou para trás.
0: Amém.
1: O marido perfeito me ajuda nas coisas dentro de casa, me ajuda na limpeza, me ajuda na arrumação, me ajuda a cuidar
0: filha,
1: do neto, faz tudo. É outro marido.
0: Transformação.
1: A partir do momento que eu tomei a atitude de ser associada e ser dizimista, a minha vida parece um sonho.
0: Aí, ó.
1: Tudo acontece no momento certo e eu vejo a mão de Deus agindo. É muito lindo. Quero agradecer a Deus, a Nossa Senhora,
0: sempre,
1: né? Ao Padre Manzotti também, pela força desse ministério. Que Deus tenha misericórdia.
0: Obrigado,
1: porque é uma obra muito linda, é uma obra que alcançou tantas vidas e alcançou a minha vida. Um abraço fraterno e muito obrigada.
0: Amém. Faça ecoar, viu, sacristão, em todas as redes esse testemunho muito forte da Maria Inês, com muita sensatez, mas confiando em Deus. Seja bem-vinda. É o Volta para Casa. Maria Inês do Paraná. Marlene, que a paz de Jesus esteja com você, Marlene.
2: Sua bênção, padre. Bom dia.
0: Bom dia, Deus abençoe. Você fala de onde?
2: Eu falo de Palmital, estado de São Paulo.
0: Palmital, estado de São Paulo, e como você me acompanha?
2: Aqui não tem uma rádio assim que a gente ouve o programa, então eu ouço pela Escuta FM de Assis.
0: Ah, tá, você pega lá a internet, né?
2: Isso.
0: Tá bom, diga lá, Marlene, a palavra é sua, querida.
2: Então, padre, eu queria dar 2 testemunhos.
0: Por favor.
2: O primeiro é, o ano passado eu consegui ligar para o senhor no dia de Santo Expedito. Eu estava com uma dor, até liguei chorando para o senhor, com uma dor no reto, muito forte. E eu estava esperando para ser chamado para fazer uma cirurgia, mas pelo SUS é complicado, né? Então estava demorando muito para chamar, mas assim, eu consegui falar com o senhor, aí na outra semana já me ligaram chamando para fazer
0: Deus
2: a cirurgia.
0: Seja louvado. E como foi a cirurgia?
2: Foi bem, graças a Deus, tô bem, tô curada.
0: Amém.
2: Tô bem, graças
0: então,
2: a Deus.
0: Então, graça recebida.
2: É graça testemunhada.
0: E vamos pro segundo testemunho.
2: Tá, e o segundo é pelo meu genro também, que ele foi chamado, ele fez um concurso para delegado aí no Paraná mesmo. Só que sim, demorou bastantinho para chamar ele. Então, a gente tava sempre rezando, fazendo as novenas para ele ser chamado, graças a Deus. Ele também foi chamado, já está trabalhando como delegado.
0: Opa!
2: Outra graça muito especial para a gente também.
0: Graça recebida.
2: É, graça testemunhada, tá possível.
0: Isso. Tá certo.
2: E eu queria pedir oração, padre, também pra minha filha, né? Posso falar os nomes?
0: Claro, por favor.
2: É, pra minha filha Ana Caroline.
0: Tá.
2: Pro meu neto Enzo Ravi.
0: Enzo, só um minutinho, quem mais?
2: Ravi.
0: Tá.
2: E pro meu genro Denner.
0: Tá.
2: Aí para todas as minhas irmãs, meu irmão também, para minha tia, para minha sogra que é acamada também, para o meu marido, José.
0: Tá bom. Que Deus abençoe, Marlene. Fique com Deus, meu abraço a Palmital, São Paulo. E ela escuta, como ela disse, a partir da rádio de Assis, São Paulo. Dom Argemiro Azevedo de Assis. Érica, que a paz de Jesus esteja com você, Érica. Bom dia.
3: Bom dia, Padre Reginaldo. Tudo bem?
0: Deus abençoe. Você fala de onde?
3: De Braslândia, Distrito Federal.
0: Braslândia, Distrito Federal, tá certo. Isso. Diga lá, minha querida, como é que você me acompanha?
3: Pela Nova Aliança, quando eu não estou no trabalho, e quando eu vou ao trabalho, né, eu pelo YouTube.
0: Tá certo. Diga, a palavra é sua.
3: Padre, eu quero dar alguns testemunhos. Eu queria dar vários, né, mas só vai dar pouco tempo, né?
0: Diga lá.
3: Eu quero dar o testemunho da aposentadoria da minha mãe, que ela aguardou 4 anos, né? E de novena em novena, na novena de Nossa Senhora das Graças, em 2024, ela conseguiu. E também quero pedir outro testemunho, né?
0: Sim.
3: É pela graça da maternidade, que eu já sou casada há quase 3 anos, e a gente não, eu e meu esposo não tinha coragem, né? Para encarar essa responsabilidade.
0: Certo.
3: Aí a gente, de novena em novena, nas missas, pedindo a Deus, né?
0: Sim.
3: Entendimento, coragem, a gente conseguiu. Estou grávida de 7 meses.
0: 7 meses. Que Nossa Senhora abençoe a sua gravidez, que transcorra tudo bem e que já tem nome?
3: Já, Helena.
0: Helena, nome lindo. Então... Que seja uma criança que venha com saúde e paz. Deus abençoe a sua gravidez, Érica.
3: Amém.
0: Um grande abraço. Você quer deixar alguém em oração?
3: Sim, pedir de oração para minha mãe.
0: Nome?
3: Antônia Duran Ornelas.
0: Tá.
3: Ela tem 61 anos e, assim, ela já teve várias síndromes do pânico, né? Depressão, ansiedade. Eu peço para que Deus cure ela dessas doenças psicológicas.
0: Tá certo, levarei no altar do Senhor. Meu grande abraço, Érica, de Braslândia, Distrito Federal. Acompanha pelo aplicativo, pelo YouTube. E lá temos a rádio Nova Aliança FM, Cardeal Arcebispo Dom Paulo César Costa, da Arquidiocese de Brasília. Querido povo de Deus, você tem devoção a Jesus das Santas Chagas? Como começar e como ter? 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Eu vou para o intervalo e volto com a novena. Segundo dia de Santa Mônica e Santo Agostinho, voltamos já.
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8: 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Toca o sino, sacristão. Obrigado, padre.
0: Olha aí, gente. Vidas transformadas. O homem não queria nem saber de reza. 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Credo Cruz, Vixe Maria. Mas tá aí, ó. 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
9: Ninguém é capaz de perceber tudo quanto há de maravilhoso na menor criatura de Deus, ainda que seja uma formiguinha. Santa Teresa d'Ávila.
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Hoje, aniversário de Dom João Mamé de Filho, da Diocese de Umuarama, minha saudação. Também aniversário da TV Irmã, Diário do Sertão, Cajazeiras, Paraíba. 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Filhos amados e povo querido, escute esse testemunho. Veio um manuscrito. É do Rio de Janeiro. Bom dia, Padre Reginaldo. Meu nome é Tânia Maria Pedreira, do estado do Rio de Janeiro. Vim relatar um milagre realizado por Jesus das Santas Chagas e por São Padre Pio de Pietreutina. Eu sou um milagre. Eu tive dois infartos seguidos. Com isso, coloquei dois stenders. Logo em seguida, comecei a sangrar pela boca, misericórdia. Através de diversos tratamentos, foi descoberta uma ferida no pulmão direito. Com isso, realizei um procedimento e logo após tive outro infarto. Após o ocorrido, voltei a sangrar. Depois de 8 dias, tive que fazer outro procedimento e aumentei a minha fé e clamei: São Pio de Pietreutina, me ajuda! Após o procedimento do meu pulmão, ainda tive uma hemorragia interna, quase indo a óbito. Ao longo dos dias, os médicos sugeriram mais um procedimento no pulmão com contraste. E eu clamava: Jesus das Santas Chagas, São Padre Pio, não me abandone! Meses depois do procedimento, tive ainda sangramento na boca. Cirurgia. Padre, foi tirado metade do pulmão. Mas hoje, apesar de tudo que eu passei, eu tenho que agradecer. Agradecer a Jesus das Santas Chagas, a São Padre Pio de Pietreutina. Por quê? Porque todos diziam que eu não viveria. E eu sobrevivi e sou um milagre de Deus. Sou associada fiel e agradeço a muito, muito a obra. Assinado Tânia Maria Pedreira, do estado do Rio de Janeiro. Graça recebida, graça alcançada. Toca o sino, sacristão! Filhos queridos, para quem você está fazendo a novena este ano? Olha, junto com o Jornal do Evangelizador, não sei se você lê, mas eu gostaria de dizer, não coloque lá na gaveta não, leia, gente. O Jornal do Evangelizador nós fazemos com muito carinho para você, tanto que tem um artigo sobre vocações que eu fiz logo no início, porque é o mês vocacional, e exatamente no Jornal do Evangelizador tem ali, ó, Sagrada Família pelos Pais, que nós já fizemos, e tem a novena Santa Mônica, Santo Agostinho, que estamos fazendo. E depois tem um especial do Dia dos Pais. Leia o Jornal do Evangelizador. Você quer receber o Jornal do Evangelizador? Terá imenso prazer de mandar. Ligue agora, 0800-410-6060. Vou repetir, 0800-410-6060 e diga: quero receber o Jornal do Evangelizador. E aí cheguei onde eu queria. A história de São Tarcísio, a história linda de São Tarcísio para contar pro teu filho, tua filha, pros coroinhas, é o patrono dos coroinhas. Tá aí, Jornal do Evangelizador. E agora, juntos, segundo dia da novena de Santa Mônica, Santo Agostinho. Hoje eu vou fazer do próprio jornal para mostrar que não é enfeite, é para utilidade o Jornal do Evangelizador. Rezemos, segundo dia. Santa Mônica, Santo Agostinho, levai-me à verdadeira conversão,
Santa Mônica, Santo Agostinho, levai-me à verdadeira conversão. Ó Santa Mônica, que pela oração e pelas lágrimas alcançaste de Deus a conversão do vosso filho e do vosso marido. Olhai para o meu coração amargurado. Rezo agora por esta pessoa que tantos dissabores e sofrimentos causam ao meu coração e à minha família. Diga o nome da pessoa. Pode dizer agora. Santa Mônica, que vossas orações se juntem às minhas para comover o bom Deus, a fim de que Ele, Deus vivo e verdadeiro, faça com que esta pessoa por quem rezo possa voltar ao bom caminho. Oremos. Ó Deus, consolador dos aflitos, saúde dos que em vós esperam, que aceitastes misericordiosamente as piedosas lágrimas da bem-aventurada Mônica pela conversão do filho Agostinho e do marido Patrício, concedei-nos, por vossa intercessão, que choremos nossos pecados e encontremos a indulgência da vossa graça. Por nosso Senhor Jesus Cristo, na unidade do Espírito Santo. Amém. Santo Agostinho, rogai por nós. Santa Mônica, rogai por nós. Preparou a água? Depois beba. Dê aos seus familiares. O Senhor esteja convosco. Ele está no meio de nós. Abençoai, Senhor, a água, a roupa dos enfermos, as fotos de família, os remédios. Por intercessão de Nossa Senhora de Guadalupe, Jesus das Santas Chagas, São Pio, nos méritos de Jesus das Santas Chagas, em nome do Pai, do Filho, do Espírito Santo. Amém. Eu me despeço, como eu comecei, com o clipe Meu Primeiro Amor. YouTube Padre Manzotti, evangelizar é preciso...

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6: 11:02.
7: Atenção! 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Para apoiar esse estudo, a empresa está formando um banco de talentos para possíveis oportunidades de auxiliar de produção. Não é exigida escolaridade mínima. Os interessados podem realizar o cadastro presencialmente na Prefeitura Municipal de Ressaquinha até o dia 20 de agosto ou preencher o formulário disponível no site da Prefeitura. Faça seu cadastro e participe desse levantamento.
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11: O fundador da incorporadora imobiliária mais endividada do mundo, mas que já foi o homem mais rico da Ásia, foi condenado à prisão perpétua por um tribunal chinês nesta quinta-feira, dia 20. 5 anos depois do colapso da empresa ter abalado a economia da China. Yu Kaiyan, que criou a empresa Evergrande há 30 anos, se declarou culpado de 8 acusações, entre elas desvio de fundos, fraudes na captação de recursos, captação ilegal de depósitos, empréstimos ilegais e emissão fraudulenta de títulos e suborno. Além da prisão perpétua, todos os bens pessoais do fundador foram confiscados. Luan Costa para o Radar de Notícias.
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6: 11:04.
7: Atenção! A Marluvas está avaliando a possibilidade de ampliar suas atividades na região. Para apoiar esse estudo, a empresa está formando um banco de talentos para possíveis oportunidades de auxiliar de produção. Não é exigida escolaridade mínima. Os interessados podem realizar o cadastro presencialmente na Prefeitura Municipal de Ressaquinha até o dia 20 de agosto ou preencher o formulário disponível no site da Prefeitura. Faça seu cadastro e participe desse levantamento.
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0: dia de você ficar bem informado aqui no JVN. Bom, nos últimos meses, muito tem se falado sobre o El Niño e tem muita gente que não sabe ainda quais são os impactos que o fenômeno pode causar aqui no Brasil e tampouco o que representa o El Niño. Ele é um fenômeno climático e já começou a dar sinais aqui no Brasil e promete ser um dos mais intensos na história. Caracterizado pelo aquecimento anormal das águas no Oceano Pacífico Equatorial, o fenômeno altera drasticamente os padrões de temperatura e chuva do planeta. No Brasil, os efeitos históricos incluem aumento de temperaturas na região sul e secas severas no norte e nordeste, elevando também o risco de queimadas na Amazônia e no Cerrado. No Rio Grande do Sul, o aumento do volume de chuvas registrado recentemente já é compatível com o padrão do El Niño. De acordo com a Administração Oceânica e Atmosférica dos Estados Unidos, há 90% de probabilidade de um evento muito forte nos próximos anos. Modelos de previsão indicam que a anomalia na temperatura do oceano pode ultrapassar os 3 graus de elevação até o final do ano. Além dos impactos ambientais, o El Niño acende o alerta para prejuízos econômicos. Levantamento da Confederação Nacional das Seguradoras aponta que eventos climáticos extremos geraram mais de 180 bilhões de reais em perdas no país nos últimos anos, com menos de 10% dos prejuízos cobertos por seguros. O setor produtivo e o agronegócio também acompanham a evolução do fenômeno diante dos riscos de estiagem no norte e também alagamentos no sul. 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
0: Pesquisa revela que 8 em cada 10 brasileiros consideram essencial que candidatos acreditem em Deus. Justiça suspende resolução que tornava a harmonização orofacial especialidade odontológica. STF suspende sanções em empresas que descumprem regras de saúde mental na NR1. Oxfam aponta que presença de riscos na política amplia a desigualdade de renda no Brasil. Dólar e euro fecham em alta, impulsionados por tensões geopolíticas e avanço do petróleo. 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
0: Uma pesquisa inédita realizada pelo Laboratório de Estudos Socioantropológicos da Universidade Federal Fluminense aponta que 81% dos brasileiros consideram fundamental que os seus candidatos nas eleições acreditem em Deus. A exigência é ainda mais acentuada entre a população de menor renda, atingindo 89% das pessoas que recebem até um salário mínimo. O estudo indica uma forte presença da visão de um mundo cristão, com a maioria dos entrevistados defendendo que a fé torna as pessoas melhores e que o ensino religioso sobre Deus deveria estar presente nas escolas. Por outro lado, os pesquisadores observaram que esse apreço pela religiosidade não se converte no mesmo nível de confiança nas instituições religiosas tradicionais, além de revelar que parte relevante da população ainda demonstra dúvidas sobre o conceito de laicidade do Estado. Análises de especialistas ligados ao levantamento ressaltam como o discurso religioso e o apelo a valores morais e de ordem vêm sendo utilizados no debate político atual. A pesquisa destaca ainda que a identificação cultural e de valores é um fator determinante para a escolha do eleitorado, com forte associação entre pertencimento religioso e padrões de voto nas disputas eleitorais no país.
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0: A Justiça Federal do Distrito Federal suspendeu a resolução do Conselho Federal de Odontologia que reconhecia a harmonização orofacial como uma especialidade da área. A decisão atende a um recurso do Conselho Federal de Medicina do Tribunal Regional Federal da Primeira Região sobre o argumento de que conselhos

0: profissionais não têm atribuição para ampliar competências sem respaldo em lei. O presidente do Conselho Federal de Medicina defendeu que a medida ultrapassava os limites legais de atuação da odontologia e colocava a saúde pública em risco quando permite procedimentos estéticos invasivos fora do escopo da profissão. Em resposta, o Conselho Federal de Odontologia anunciou que vai recorrer e orientou os cirurgiões dentistas a manterem as atividades dentro dos limites da legislação, reafirmando que a intervenção na região facial integra a área de competência da categoria.
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0: As empresas brasileiras passaram a ter a obrigação de identificar e adotar medidas para proteger a saúde mental e a segurança dos trabalhadores no ambiente de trabalho. A determinação faz parte da atualização da norma regulamentadora número 1, a NR1. As sanções e multas para as companhias que descumprirem a regra passariam a valer esse mês. Mas uma decisão do Supremo Tribunal Federal suspendeu temporariamente a aplicação das penalidades. A aplicação da norma foi debatida em um seminário da Universidade Federal de Minas Gerais, em Belo Horizonte. A norma atualizada exige que as organizações incluam os riscos psicossociais em seus programas de gerenciamento de riscos ocupacionais. Na prática, fatores como sobrecarga de tarefas, cobrança excessiva de metas, jornadas prolongadas, assédio e violência corporativa devem ser mapeados e combatidos. Setores como telemarketing, instituições bancárias e linhas de produção são exemplos de áreas afetadas diretamente pelas novas diretrizes que buscam conter o estresse contínuo e o surgimento de doenças psicossomáticas entre os funcionários. O debate ganha relevância diante dos números da Previdência Social que registraram a concessão de mais de 544 mil benefícios por incapacidade temporária motivados por transtornos mentais no último ano, representando assim um aumento de mais de 15% em relação ao período anterior. Quadros de ansiedade e depressão lideram os afastamentos no Brasil. Apesar da suspensão das multas por determinação judicial, até que haja uma definição final, a fiscalização do trabalho segue orientando, instruindo e notificando os empregadores para se adaptarem às rotinas internas. Quando as penalidades entrarem em vigor, os valores das multas serão calculados de acordo com o porte da empresa, a gravidade da infração e o número de empregados afetados.
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0: A concentração de riqueza no topo da pirâmide social brasileira limita os avanços no combate à desigualdade e afeta diretamente a democracia no país. A conclusão faz parte do relatório publicado pela Oxfam Brasil, que analisa o impacto do acúmulo de patrimônio e do poder de influência das elites econômicas na definição de políticas públicas e nas escolhas do orçamento nacional. O estudo indica que o sistema eleitoral e os cargos de decisão no país continuam predominantemente ocupados por um grupo restrito, majoritariamente masculino, branco e de alta renda. Essa presença proporcionalmente maior de grupos abastados no poder tende a criar regras que preservam privilégios fiscais e ainda dificultam a redistribuição dos recursos, o que perpetua disparidade histórica registrada desde a formação do país. Levantamentos internacionais citados no documento mostram que o Brasil figura entre as nações com maior desigualdade patrimonial no mundo. Embora programas sociais tenham retirado milhões de pessoas da extrema pobreza, a estrutura tributária nacional ainda penaliza proporcionalmente mais as populações de menor renda, enquanto o patrimônio dos mais ricos segue protegido. O relatório critica a falta de reformas profundas nos sistemas fiscais e de representação, alertando que a atuação de grandes corporações e a ausência de regulações adequadas em novos mercados acentuam a atuação e extração econômica. Segundo a organização, a superação da desigualdade exige enfrentar as barreiras de patrimônios, tributários e de gênero, para garantir assim que as políticas públicas atendam a toda a sociedade.
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0: O dólar comercial encerrou o pregão em alta de 0,32% nesta quinta-feira, cotado a R$ 5,19. O cenário geopolítico continua entre os principais fatores de influência sobre os mercados globais. O euro, por sua vez, encerrou o pregão cotado a R$ 6,07. Já o Ibovespa fechou pregão desta quinta-feira praticamente estável aos 167.927 pontos, com uma alta de 0,06%. O índice devolveu boa parte dos ganhos registrados durante a manhã e oscilou ao longo da tarde.
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3: Olá, hoje é sexta-feira e você confere a previsão do tempo para a região norte. Predomínio de calor e tempo seco em boa parte da região. Possibilidade de pancadas de chuva mais localizada no oeste do Amazonas, em áreas próximas. Pará, Tocantins e Rondônia tendem a ter pouca chuva. O calor continua sendo destaque. Para a região nordeste, predomínio de sol e tempo seco no interior. No litoral, especialmente entre Bahia, Pernambuco e outros trechos da costa, possibilidade de chuvas passageiras. Sertão permanece com pouca chuva. Temperaturas seguem elevadas em boa parte da região. Para a região sul, frente fria mais ciclone extratropical provocam queda acentuada das temperaturas. Rio Grande do Sul e Santa Catarina entram em uma sequência de tempo mais frio. Paraná também começa a sentir a massa de ar frio. O frio deve ficar ainda mais forte no final de semana. Para a região sudeste, a frente fria avança em direção à região. São Paulo começa a esfriar bastante, principalmente no período da manhã. Há possibilidade de chuva em algumas áreas, principalmente litoral e regiões mais próximas da frente. Rio de Janeiro e Espírito Santo também podem ter instabilidades. Minas Gerais tende a permanecer mais firme e seca, especialmente no interior. Para a região centro-oeste, grande parte do tempo fica mais seco. A mudança chega primeiro no Mato Grosso do Sul, que pode ter chuva e queda de temperatura. Sul do Mato Grosso e áreas do sul de Goiás podem começar a sentir o avanço do ar frio. No restante da região, calor e a baixa umidade ainda predominam.
0: Já já voltaremos com mais informações e destaques importantes do Brasil e do mundo.
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4: Atenção! 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Para apoiar esse estudo, a empresa está formando um banco de talentos para possíveis oportunidades de auxiliar de produção. Não é exigida escolaridade mínima. Os interessados podem realizar o cadastro presencialmente na Prefeitura Municipal de Ressaquinha até o dia 20 de agosto ou preencher o formulário disponível no site da Prefeitura. 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
4: Olá, já voltamos com os principais destaques do dia. Um deslizamento de terra em uma mina a céu aberto no município de Policarpa, no sudoeste da Colômbia, deixou 13 trabalhadores mortos e 7 feridos. As autoridades locais esclareceram que a tragédia foi provocada por um desmoronamento de encosta e não por uma explosão, como havia sido informado no início. As equipes de resgate concluíram os trabalhos na madrugada após a localização de todos os desaparecidos. No Peru, um terremoto de magnitude 7,2 atingiu a região de Ayacucho na tarde desta quinta-feira. O abalo ocorreu a mais de 100 quilômetros de profundidade, o que fez com que o tremor fosse sentido de forma intensa na capital Lima e até em áreas da Bolívia e do Chile. Moradores saíram às pressas de suas casas e autoridades locais registraram feridos por quedas durante a evacuação, além de danos materiais em dezenas de residências e em um posto de saúde. A Marinha peruana descartou o risco de tsunami na costa do país.
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4: A Polícia Civil do Rio de Janeiro prendeu 2 seguranças suspeitos de envolvimento na morte de Cláudio Rafael Landeiro, espancado no bairro de Copacabana, na zona sul da capital. Entre os detidos está Davi Santos Machado, apontado por imagens de câmeras de segurança como autor de dezenas de agressões à vítima com um pedaço de madeira. A abordagem ocorreu após a vítima ser falsamente acusada de furtar uma bicicleta que, na verdade, pertencia à sua própria irmã. Cláudio tinha transtornos psicológicos, não possuía antecedentes criminais e morreu no hospital por traumatismo craniano. A polícia trabalha para identificar outros 2 homens que participaram do linchamento. Em São Paulo, a Polícia Civil prendeu Sérgio Luiz Marinho dos Santos, de 38 anos, acusado de se passar por agente bancário para aplicar um golpe de mais de R$1.300.000 contra uma idosa de 85 anos. Ao longo de 7 anos, o investigado conquistou a confiança da vítima, assumiu o controle de suas contas financeiras e realizou empréstimos e saques. Além do desvio em dinheiro, o suspeito e uma cúmplice coagiram a aposentada a transferir 2 imóveis para o nome do grupo. O esquema foi descoberto após o filho da idosa tentar alertar os parentes a ser internado à força em uma clínica para ser mantido em silêncio. A namorada do suspeito segue foragida.
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4: A Polícia Federal deflagrou ontem a Operação Libricida para investigar o desvio de mais de 20 toneladas de livros didáticos destinados a escolas públicas do Piauí e do Maranhão. Policiais federais cumpriram 3 mandados de busca e apreensão em Timon e Matões, no Maranhão. A primeira vara federal criminal da Justiça Federal do Piauí expediu as ordens judiciais. Os livros são do Programa Nacional do Livro Didático, vinculados ao Fundo Nacional de Desenvolvimento da Educação. As cargas saíram de um centro de distribuição em Teresina e deveriam chegar às escolas do interior dos dois estados. A investigação da Polícia Federal indica que os investigados desviavam os livros da rota original e não os entregavam às unidades escolares. Os suspeitos usavam comprovantes com assinaturas falsificadas para simular o recebimento do material pelas escolas. A Polícia Federal também apura se o volume de livros extraviados é maior do que 20 toneladas inicialmente identificados. Parte dos livros pode ter sido vendida para reciclagem de papel. Essa hipótese ainda é investigada pela corporação. Os investigados podem responder por furto qualificado mediante fraude e concurso de pessoas, além de falsificação de documento particular. Durante a operação, a Polícia Federal também cumpriu um mandado de prisão ligado a uma condenação definitiva por tráfico de drogas contra um dos investigados. E vamos agora conferir como foi a agenda dos candidatos a presidente da República desta quinta-feira. Ontem, o candidato Augusto Cury passou parte do dia se preparando junto à equipe para o próximo debate presidencial marcado para domingo na TV Band. O candidato também visitou o Hospital Samaritano em São Paulo. Cury ainda recebeu entrevista do jornal Folha de São Paulo para tratar sobre propostas como foco em neurodiversidade. Clariana Barão, do DC, concedeu entrevistas para a TV Cidade Verde, Cuiabá, Canal 12 e para a TV Mato Grosso. Edmilson Costa, do PCB, tinha agendado a participação do lançamento do livro Fidel Agora e Sempre, na livraria Expressão Popular em São Paulo. O candidato Flávio Bolsonaro, do PL, visitou o Armazém Solidário, na zona leste da capital paulista, que vende alimentos e itens básicos com descontos de até 50% para famílias de baixa renda. Ele criticou a inflação dos alimentos. Em seguida, foi ao mercado municipal São Miguel Paulista, onde conversou com eleitores e comerciantes. Depois participou de uma partida de futebol com crianças e jovens que frequentam o clube da comunidade Valdemar Moreno. Hertz Dias, do PSTU, cumpriu a agenda em São João del Rei, Minas Gerais. Ele participou de encontro com líderes sindicais e movimentos sociais, defendendo a revogação da reforma trabalhista, da lei das terceirizações e da reforma da Previdência, que, segundo ele, ampliam a precarização das relações de trabalho. O candidato Luiz Inácio Lula da Silva participou de ato de campanha em Natal, no Rio Grande do Norte, no bairro Lagoa Nova. Lula disse que, se reeleito, pretende ampliar o acesso da população, principalmente das famílias de baixa renda, a serviços modernos de saúde e odontológicos, como exames e também consultas. O candidato Renan Santos, do Missão, visitou o local de criação de cavalos em Alagoas. Ele defendeu a vaquejada como atividade cultural e geradora de recursos e empregos para o Nordeste. Na vaquejada, dois homens montados a cavalo tentam derrubar o boi em uma pista. Renan afirmou que, caso seja eleito, pretende criar mecanismos de incentivo ao setor. Para o candidato, a atividade possui potencial econômico semelhante ao dos grandes circuitos de rodeio e poderia movimentar bilhões de reais, especialmente no interior nordestino. Ronaldo Caiado, do PSD, conversou com comerciantes e compradores no bairro do Brás, na capital paulista. Em entrevista à imprensa, ele criticou as regras fiscais atuais, que, segundo ele, leva à inadimplência das famílias. Em relação à taxação de comércio por plataforma, o candidato defendeu igualdade de condições para competição no setor. Caiado defendeu ainda a regulamentação das bets pelo Congresso Nacional. Rui Costa Pimenta, do PCO, teve agenda, participou do programa no canal do Diário Causa Operária, vinculado ao partido da Causa Operária, o PCO, e reunião com a coordenação de campanha. Samara Martins, do UP, teve encontro com eleitores pela manhã em Duque de Caxias, na Baixada Fluminense, depois seguiu para o centro de trem, passando pelo Mercado Popular Saara. Ela reforçou as propostas de ampliação dos serviços públicos, o fim da escala de trabalho 6x1 e o aumento do salário mínimo, além da redução dos feminicídios. No fim do dia, reuniu-se com mulheres do movimento Olga Benário na casa Almerinda Gama, no centro do Rio. Wilson Grassi, do Democrata, cumpriu a agenda de campanha em Salvador. Pela manhã, ele reuniu-se com membros do partido e do comitê de campanha. No almoço, se reuniu com candidatos locais a cargos legislativos. No período da tarde, teve reunião com a equipe de comunicação da campanha. O candidato Romeu Zema, do Novo, não divulgou a agenda pública de campanha. O TSE proibiu, no início da tarde, o candidato Pablo Marçal, do PRTB, de promover qualquer ação de campanha até que a corte defina a situação eleitoral do empresário. A candidatura havia sido registrada graças a uma liminar judicial, uma vez que Marçal foi condenado à inelegibilidade com base na lei da ficha limpa. As informações são dos colaboradores Bruno de Freitas Moura e Isabela Vieira, do Rio de Janeiro, Lucas Pordeus Leon, de Brasília, Guilherme Jerônimo, de São Paulo, e Luciano Nascimento, de São Luís, através do portal Agência Brasil.
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4: O setor sucroenergético nacional fechou a semana operando em ritmo intenso de moagem nas principais usinas do país. A tonelada da cana-de-açúcar posta na esteira está sendo negociada na média de R$ 158,40. O clima seco e ensolarado no inverno favorece diretamente o rendimento do ATR e a eficiência dos trabalhos no campo. O mercado nacional da mandioca encerra a semana registrando cotações muito firmes e estabilidade da entrega das raízes às indústrias. A tonelada do produto posto na ficularia fechou cotada na média de R$ 630. A demanda constante do setor alimentício por fécula e polvilho assegura o bom ritmo nas negociações antes do fim de semana. A horticultura do tomate encerra a semana com preços valorizados e forte liquidez nos principais entrepostos atacadistas do país. A caixa de 28 quilos do tomate salada, tipo longa-vida, de primeira linha, atinge a marca de R$ 92. A menor oferta de frutos maturados nas lavouras do Sudeste impulsiona os preços para o fechamento semanal. O indicador da arroba de 15 quilos do boi gordo fechou a semana mantendo a tendência de forte valorização e escalas de abate ajustadas nos frigoríficos nacionais. A arroba do boi gordo na Praça Paulista está sendo comercializada nesta sexta-feira na média de R$ 354. A oferta restrita de animais terminados a pasto obriga as indústrias a manterem ofertas firmes para garantir a escala do início da próxima semana.
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4: Loto Fácil, concurso realizado ontem à noite, de número 3.767. As dezenas foram 02, 04, 06, 07, 09, 10, 11, 13, 14, 15, 16, 20, 21, 22 e 23. Três apostas acertaram 15 números e vão levar R$ 561.297,74. Tivemos também 198 apostadores acertando 14 números. O prêmio de cada um será de R$ 1.783,21. O próximo sorteio da Loto Fácil acontecerá hoje. O prêmio é de R$ 2 milhões. Tivemos ainda sorteio realizado ontem à noite da Quina. Concurso de número 7.097. As dezenas sorteadas: 14, 16, 65, 71 e 76. Com essas dezenas, ninguém acertou os 5 números, portanto, o prêmio acumulou em R$ 16 milhões para o sorteio que vai acontecer hoje. Ninguém acertou 5 dezenas. 30 apostadores fizeram 4 acertos, o prêmio será de R$ 17.218,30. 2.940 apostas acertaram 3 números, o prêmio será de R$ 167,33. Tivemos ainda sorteio da Time Mania, realizado ontem à noite, de número 2.431. As dezenas foram 18, 22, 55, 58, 63, 65 e 72. Time do coração, confiança. Ninguém acertou 7 dezenas. O prêmio acumulou em 9 milhões e meio de reais para o sorteio do próximo dia 23. Duas apostas acertaram 6 números vão levar R$ 61.011,18. E 115 apostadores fizeram 5 acertos, levarão cada um o prêmio de R$ 1.515,80. E por fim, Mega Sena, concurso de número 3.047. As dezenas foram 04, 18, 22, 26, 31 e 58. Ninguém acertou 6 dezenas. O prêmio acumulou agora em R$ 58 milhões para o sorteio do dia 23, no próximo domingo. 63 apostadores fizeram 5 acertos. O prêmio será de R$ 33.112,49. 4.395 apostas acertaram 4 números receberão R$ 782,39 cada um.
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4: E o esporte fecha mais uma edição do JVN. Vamos aos destaques dos jogos de ontem. Começando pela Série B do Brasileirão, onde nós tivemos o Athletic Clube e perdendo em casa para o CRB pelo placar de 2-0, Novo Horizontino 3, América Mineiro 0. Pela Copa Sul-Americana, tivemos Botafogo 1, Cienciano 0, Olímpia 1, Vasco 4, Macará 0, Santos também 0. Pela Libertadores da América, LDU e Mirassol empataram sem gols. A cobrança de pênaltis melhor para a LDU, que venceu por 5-4. Corinthians 1, Rosário Central 0. Muito obrigado a todos pela audiência e confiança. O JVN fica por aqui. A gente volta na segunda-feira com os principais fatos e destaques do Brasil e do mundo.
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10: 11:38.
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16: 11:42.

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3: 12:03.
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5: Alô, meus amigos, estamos chegando com mais um Painel Flashback no seu rádio. Iniciamos o nosso programa de hoje relembrando canção da banda americana de rock alternativo R.E.M., lançada nos Estados Unidos em 19 de fevereiro de 1991, através da Warner Bros. Records, como o primeiro single do sétimo álbum de estúdio da banda, Out of Time. O título da música, apesar de constar a palavra religião, tá fácil já saber qual a canção. Essa música, na verdade, é sobre um amor não correspondido. Christ Michael Stipe explica que Losing My Religion é, na verdade, uma antiga expressão da região sul dos Estados Unidos, usada quando se perde a fé em algo ou alguém. O nosso programa também tem cultura. E recordando esse grande sucesso, música que foi vencedora de 2 prêmios Grammy no ano de 1990. Nas categorias de melhor performance pop de duo ou grupo com vocal e melhor vídeo musical em formato curto. E o videoclipe que venceu em 6 categorias da MTV Video Music Awards de 1991 como vídeo do ano, melhor vídeo em grupo, vídeo inovador, melhor direção de arte, melhor direção e melhor edição. Os vídeos do R.E.M., todos eles eram muito bem elaborados. Todos que conhecem a banda sabem do que estamos falando. E só pra constar, uma outra versão da música, tocada no episódio Grilled Cheeses, da série Glee, no ano de 2010, também figurou no top 100 das paradas musicais da revista Billboard, nos Estados Unidos e no Canadá. E recordando um dos maiores sucessos da banda R.E.M., relembramos o ano de 1991 e iniciamos a nossa viagem musical ao passado. R.E.M., Losing My Religion. O nosso painel flashback está no ar.

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1: Elton John, Daniel, fique ligadinho, hein? O Daniel Alexandre volta já.
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5: 12:18.
6: Atenção! A Marluvas está avaliando a possibilidade de ampliar suas atividades na região. Para apoiar esse estudo, a empresa está formando um banco de talentos para possíveis oportunidades de auxiliar de produção. Não é exigida escolaridade mínima. 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
0: Meio-dia e 21.
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1: Vamos para mais um intervalo. Daqui a pouquinho tem mais saudade. Nem pense em sair daí. Na sequência tem muito mais.
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5: Meio-dia e 34.
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12: Risadinha do
13: Um garotão vinha passando pela praça quando viu um velhinho de cócoras atrás da moita, gemendo que dava dó.
14: Que tá vendo aí, vovô?
15: Ai, meu filho, dói muito quando tento me levantar. Estava aqui fazendo um

0: Intrigado, o rapaz resolveu ver o que estava acontecendo. Deu uma volta ao redor do velhinho, olhou atentamente e falou:
1: "O senhor não tem nada, vovô. Só tem que tirar o calcanhar em cima do saco quando levantar."
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7: 12:40.
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9: Painel Flashback de volta com os anos 80. Comecinho ali da década de 90. No Other Talking. That's Airliner. No Painel Flashback.
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1: O nosso programa vai ficando por aqui nessa sexta-feira. Um ótimo final de semana a todos. Segundo ano eu volto com mais um Painel Flashback. Abraço, tchau, tchau.
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3: A Justiça do Rio de Janeiro aceitou a denúncia oferecida pelo Ministério Público do Estado contra o falso médico Diogo dos Santos Serpa e manteve a prisão preventiva do agora réu. Diogo se apresentava como médico usando o nome de Jefferson Targino Sampaio e foi preso em flagrante no início deste mês, quando fazia atendimento domiciliar a uma criança de 10 anos diagnosticada com câncer cerebral. Ele cuidava da criança desde outubro de 2025. De acordo com a denúncia, o acusado exercia legalmente a medicina usando identidade e documentos profissionais de outra pessoa para fazer atendimentos, mesmo não tendo a habilitação legal para o exercício da profissão.
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2: Uma e três.

0: estamos aqui diretamente no nosso Sintonia Total. Eita! Bora, bebê, chama, ó! É o Paredão do Sucesso, já tá aberto, já tá ligado, já tá batendo forte aqui nesse comecinho de fim de semana. Tem piseiro? Tem. Tem aquele moído? Tem também. Tem pagodinho, tem hit global pintando por aqui. Tem as maiores resenhas, as maiores loucuras que tá acontecendo no Brasil e no mundo. Com quem? Quem vai contar isso pra vocês?
1: Quem?
0: Os camisa 10 do rádio, né, Brasil? Claro! Paulo Esteves e Marcucho Vinícius.
1: Olha aí que beleza. Paulinha, começamos com uma data aqui super, né? É bem interessante. Hoje é o Dia Internacional em Memória e Homenagem às Vítimas do Terrorismo. A data é criada pela ONU, a Organização das Nações Unidas. Foi o 21 de agosto de 1959, Paulinha, que o Havaí, estado onde veio Bruno Mars, Jason Momoa também, Paulinha, se tornou o estado de número 50, o 50º estado dos Estados Unidos. Havaí é conhecido por suas praias, vulcões e cultura diferenciada. O arquipélago de ilhas se consolidou como um dos destinos mais famosos e desejados do planeta, Paulinho Esteves.
0: Você já assistiu a série Havaí 5-0?
1: Não assisti.
0: Não?
1: Não.
0: É velha ela já, das antigas. É gostosinha.
1: Olha, aquela Havaí dois...
0: Uma série de investigação, mas se chama Havaí 5-0.
1: Não, vou acompanhar, vou ver se eu acho. É. Tá bom, é isso. Então o Havaí surgiu nessa data. Aliás, foi anexado aos Estados Unidos nessa data, em 1959, certo. Tá?
0: É. Quando eu era criança, eu achava que Havaí era um país, assim, né?
1: Pior que eu também achava, era mó diferentão, né?
0: É, aí depois eu falei, nossa, eu ia morrer sem saber que o Havaí é o estado.
1: Havaí é o estado.
0: Americano.
1: É mó loucura, cara.

0: passinho do fim de semana, no passinho do Romano por aqui, tá?
1: Olha aí!
0: Yeah!
1: Ai, ai, ai. Alessu Under Public in Your Eyes, no seu olhar, nos teus olhos. Essa é a parceria que a gente vai trazer daqui a pouquinho, a terceira parceria já da carreira do Alessu com o Under Public em instantes.
0: Uau! 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
4: 1:17.
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4: 1:19.
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6: Bora, bora. Chama, chama. Marcos, vamos andar de jet ski?
7: Vamos.
6: Vamos.
7: O que, que é isso aí? Montar.
6: Você pilota o jet ski?
7: Ah, como é que
6: em
7: diz isso?
6: Em cima do jet ski, vou rebolar pra tu.
7: Você sabe que essa música viralizou faz um ano já.
6: Que? É. Não, não tem um ano, não. Tem não tudo tem. Isso já?
7: Tá pra ter.
6: Ah, é quase isso, hein? É. Não. Ela foi lançada em janeiro porque eu tava justamente na praia quando lançaram essa música.
7: Aquele golfinho fake news do Pedro Sampaio, né? Ai. Tá bom.
6: Pode sim. Ele só. Vai sim. Pode sim. Tá. Você falou do que agora, filho? Desembucha.
7: Uma pesquisa brasileira envolvendo polinamina, Paulo Esteves.
6: Que isso?
7: É uma substância usada para tratar lesões graves na medula espinhal, apresentou resultados considerados promissores. O estudo acompanhou 8 pacientes que sofreram lesões traumáticas complexas na medula. Aí os 8 receberam uma aplicação da substância poucos dias depois do trauma e os resultados chamaram bastante atenção. 6 dos 8 pacientes, ou 75%, apresentaram melhora de pelo menos 2 pontos na escala neurológica analisada pelos médicos. 5 chegaram ao nível que indica que a coordenação motora parcial melhorou e um deles alcançou um estágio ainda melhor, Paulo Esteves. Uma informação fundamental aqui. Isso não significa que os pacientes voltaram a andar. O que o estudo disse que foi uma recuperação neurológica em diferentes graus. E os próprios pesquisadores fazem uma ressalva importante. Ainda são necessários estudos maiores e controlados para saber exatamente quanto da recuperação pode ser atribuída ao tratamento. Mas que aconteceu isso, o pessoal tomar e ter uma melhora gritante, sim, isso aconteceu.
6: Uau!
7: Bacana, cara!
6: Quem
7: acho que é isso, a ciência
6: seja.
7: Tem que ser usada para o nosso bem, para melhorar a nossa vida.
6: Claro,
7: não
6: é ficar
7: fazendo bomba, não. Vamos fazer coisa útil, né, gente? Pelo amor de Deus.
6: Isso é uma baita. Muito. Já está acontecendo. Já só uma perfeita vez mais.
7: Exatamente. Bom demais. Alesso, One Republic, aqui no Sintonia.

0: Marcos e Belutê. Ui, sonhei sozinho. Nossa, tadinho. É,
1: não, tá complicado, né? Como é que você sonha acompanhado?
0: E a outra não sonha junto? E aí, como é que fica, né?
1: Aí. É complicado.
0: Você tem cara que sonhou sozinho, viu, Marcos?
1: É, sonhei. Por isso que eu acordo cedo.
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4: 1:34.
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3: 1:39.
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6: Já estamos de volta. Bora sexta. Bora sexta, bebê. Aqui no Sintonia.
7: Uau, uau, uau, uau, uau.
6: Uau, uau, uau.
7: Ai, Marcos Vinícius, olha o galã de Hollywood. Inclusive, você falou dele essa semana aqui, o
6: quem?
7: Brad Pitt.
6: Ah,
7: Brad
6: o Pitinho. Aliás, eu gosto de Charlie Brown, o Brad é da Pitt, né? Igual da Pitt, cantor da Pitt.
7: Ai, Jesus. Ah, Marcos, é, isso. Brad Pitt resolveu dar um pitaquinho bem humorado, vamos dizer assim, no mundo do futebol, Marcos Vinícius.
6: Ai, meu Deus do céu.
7: Ele deu uma entrevista recente aí pra revista Esquire. Aonde o astro de Hollywood assistia um jogo da Copa do Mundo e acabou perdendo a paciência com o excesso de drama dos jogadores ao levarem as suas devidas faltas.
6: Nossa, mentira.
7: Mas ele chutou o pau da barraca mesmo. Mas pera aí, que bagaça que vocês estão fazendo, acabando com a atuação em campo. O galã brincou que as simulações em campo são tão ruins, mas tão ruins, que ele tá até pensando em abrir um curso de atuação.
6: Olha,
7: exclusivo pros atletas.
6: Meu Deus!
7: Aprenderem a fingir dor com mais convicção.
6: Gente,
7: segundo Brad, forçar a falta até faz parte da malandragem do jogo, né? Mas do jeito que tá sendo feito, a atuação é digna de nota zero. Cara, ele tá nervoso com a essa forçação de barra.
6: Eu achei muito legal, porque, poxa, a análise de atuação do jogador do Brad Pitt é sensacional.
7: Sensacional.
6: Ele tem categoria pra falar isso. A gente imagina.
7: Ele pode. Ele
6: a
7: pode.
6: Gente imagina que eles fazem isso, mas o Brad sabe falar se ele tá atuando ou não.
7: É, isso é.
6: Aquela dor feita.
7: Malandragem, dá uma forçadinha.
6: Problema
7: mas assim, vamos fazer direito, né?
6: Exato. Ou dá uma melhorada,
7: vamos,
6: ou forçar menos, né, quando isso.
7: Vamos fingir uma dor mais real. Com mais
6: ai, que
7: emoção,
6: legal, cara.
7: Mais autêntica.
6: Ô,
7: né?
6: Da hora, hein? Gostei do Brad.
7: O Brad vai abrir um curso de atuação pra atletas.
6: Vai ganhar dinheiro, hein? Vai ganhar dinheiro. Bora, Clau!

0: são Yasmin Santos.
1: Olha aí, essa tá bonita, hein?
0: Será que o sobrenome da Alessandra é porque ela nasceu em Santos?
1: Ela nasceu em Guarujá, Paulita.

0: mas é tudo grudadinho.
1: Eu também acho, não entendo nada ali a separação.
0: É, faz parte do mesmo oceano.
1: Mas você sabe que ficou bonito esse projeto? Ela falando que não é intuição, é trabalho, é Deus. Eu acho bonito essa confissão dela, assim, sabe?
0: É.
1: Achei bonito, gostei.
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5: 1:54.
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5: Uma e 57.
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0: Sua sexta-feira merece, bebê. Merece resenha, merece você dar risada, você aproveitar esse comecinho de fim de semana com a gente. Aqui, ó, tem nome, tem endereço, viu? É Sintonia Total, pai. Mais uma horinha caprichada pra você aqui.
1: Uou, e daqui
0: a... spoiler, Max Vinícius.
1: Daqui a pouquinho eu vou falar do J Balvin, Paulinha. O artista colombiano, aquele que tem a música Me Rente, tantas outras músicas conhecidas. Sim. Ele falou, gente... Pessoal fala, Jay, mas que fácil que foi chegar onde você tá. Poxa, que interessante ter um sucesso do nada. Ele falou, do nada? Peraí. E resolveu explicar esse rolê. E a gente vai falar daqui a pouquinho o que o Jay Balvin disse. Porque o pessoal acha muito gostoso ter sucesso, mas ninguém sabe o preço que você tem que pagar por ele. Achei interessante, vamos falar disso.
0: Boa, boa. Gostei da observação dele. Peraí, como assim? Não é do nada? Gente, assim? Nunca é do nada.
1: Nunca é. É do nada pra quem não tá vendo, né, Paulinha? O seu sucesso ali.
0: Nunca é, pô. Nunca é. Bom, daqui a pouquinho também aqui no Sintonia, vai rolar um papo sobre casamento. Você que tá pensando em casar, unir as escovas de dente. A turma aqui no Brasil, Marcos, tá elevando o conceito de casamento, olha, pra outros patamares, digamos assim.
1: Ai, meu Deus.
0: A gente vai rever.
1: Só tão dificultando a minha vida, né?
0: Não, eu diria que facilitando até. Se você não encontrar depois disso, filho, já esquece. Aí...
1: Ah, é?
0: Você tem que fazer terapia.
1: Vamos falar disso.

0: ainda é feito à mão. Foi muito criticado.
1: Mas foi feito à mão.
0: Assunto que dói por aqui com o nosso Gustavo Lema.
2: É, rapaz. Ó, hoje é... Começou, hein? Festa do Pedro de Barretos. Gustavo Lima vai fazer show amanhã, 22, hein? Amanhã, dia 22, tem show do Embaixador. E vai
0: ele
2: ser,
0: tá Paulinha... Ele tá te pagando pra fazer ser... propaganda
2: não,
0: dele aqui?
2: Não, mas é que vai ser transmitido na Globo, depois de tanta treta.
0: Na Globo, aqui não é a Globo, querido. Não, não tá nem recebendo pra falar isso. Pra... Propaganda...
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6: 2:10.
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4: 2:12.
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2: Mas eu não acredito. Brincadeira, eu acredito sim. Estamos de volta aqui na
0: Brasil bananil.
2: Ai, ai, ai. Vamos lá, eu quero casar, Paulinha. Assim, tem que arranjar esposa? Tem. Tem que ter uns. Vai demorar.
0: Primeiro arruma a esposa, filho.
2: Não, primeiro tem que arranjar a namorada, ver se ela suporta pra virar esposa, né? E se eu suporto ela também, porque, né?
0: É um processo bem longo.
2: Vocês, mulheres, não são fáceis.
0: Ah, nós, mulheres, não somos fáceis.
2: Não, não.
0: E vocês, homens, são fáceis, né? Bem facinho.
2: Bem mais.
0: Ah, bem mais.
2: Bem mais.
0: É bom.
2: Fala se você. É mais fácil convencer um homem ou uma mulher de alguma coisa.

0: Depende, né?
1: Depende, você sabe.
0: Depende do contexto.
1: Você sabe. Ah. Ouça Pane Gustavo Lima, calcinha de renda. Vamos lá, o que você tem pra gente?
0: Sabe aquelas cerimônias de casamento arrastada? Com o padre ou o juiz falando por mais de 2 horas. Os convidados,
1: cara,
0: tudo com
1: eu já fui num casamento desse, que tristeza.
0: Quase dormindo.
1: Nossa, que
0: na
1: coisa
0: cadeira.
1: Horrível.
0: Ai, Jesus, que tédio, que tédio.
1: Mano, que sono que deu. E o bolo
0: Marcos
1: tava esfriando.
0: Vinícius, isso está ficando no passado.
1: Aleluia.
0: A nova moda agora entre os noivos brasileiros é trocar os protocolos engessados, tá? Por festas com a cara do casal. Muito personalizado. É muito. Tá? Que nem você é corintiano. Você gosta de...
1: Não. O corintiano... Paulinha, eu ser corintiano não significa que eu apoio o Corinthians nesse momento. Tá muito ruim. Não.
0: Olha que sensato.
1: Nada,
0: gente,
1: de Corinthians.
0: Não. Por favor, palmas para Marcos Vinícius.
1: Ah, obrigado.
0: É a primeira vez que eu falo isso, palmas para Marcos. Foi a coisa mais sensata que você já disse nesse programa. Olha. Em 1 ano e meio de programa.
1: Remo! O Remo tá arrebentando o Corinthians! Não tem problema.
0: A nova ordem agora, noivinhos, é personalizar, tá? Ó, tá valendo fazer cerimônia curtinha, que são as chamadas atualmente de VaptVupt. Nossa, né? Que
1: essa não vou fazer, não. Só pelo nome eu não faço.
0: Não, isso aí você faz depois do casamento.
1: É muito Vapt.
0: Você pode. Ó, tem gente entrando numa nave acompanhado do cachorro.
1: Ah, não, aí também tô achando enlouquecendo, Paulinho. Vamos voltar pros padres, meu.
0: O último voo da nave da
1: Xuxa. Vamos voltar pros padres. Ah, não.
0: Com a cachorra e tudo.
1: Você quer melhorar. Tá piorando?
0: E tá valendo também até trocar o sapato social por um bom tênis esportivo. A galera tá podendo ir mais à vontade, sem aquela coisa engravatada, aqueles vestidão longos.
1: Mas você sabe
0: longo,
1: que fica,
0: gente,
1: meio estranho, você já viu?
0: 5 metros.
1: Você já viu? É meio esquisito.
0: Você mija até
1: tênis
0: no vestido, mas não mija no banheiro.
1: Você tá casar de tênis, eu já vi um casamento de tênis, é meio estranho, assim. Não, mas dá pra ir. É meio estranho, mas dá pra ir.
0: Pode esquecer também aquelas decorações todas iguais que são tiradas do... Aquele lá, aquela rede social lá, como é que é o nome? Pinterest.
1: Ah, tá. Ah, essa.
0: A tendência do momento é o chamado Wedding Branding, onde cada detalhe do convite até a lembrancinha, deu medo agora, hein? Conta a história real do casal.
1: Ai, não.
0: A verdade é que o casamento aqui no Brasil tá mudando, senhoras e senhores. O que antes era só um rito cheio de regras, hoje tá virando aí uma celebração leve, divertida, feita sob medida pra poder comemorar o amor dos
1: Chato. Achei bem chatinho. Ah, eu, hein?

0: temperando. Beira mar por aqui, senhoras e senhores. E dá-lhe piseiro, dá-lhe tudo, né?
1: Afinal, a sexta-feira merece... Merece tudo e mais um pouco.
0: Pra quê? Pra quê? Que eu fui abrir o áudio dela.
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4: 2h25.
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12: Por que o pato tem ciúmes do cavalo? Porque ele tem quatro patas.
13: Oye, acabou de ouvir, risadinha.
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9: 2 horas e 30 minutos.

0: Quando chegou, eu vai, tapa, tapa.
1: Que isso, Boni? Meu Deus do céu, mas seu repertório não tá muito bom, não, minha amiga.
0: Sintonia, já tá, eu não tinha visto a luz que já tava no ar aqui. Ó, Sintonia Total já tá de volta. Marcos Vinícius vai falar de...
1: Olha, eu vou falar nesse momento.
0: Esqueci,
1: forma.
0: Como é que você vai
1: do
0: falar?
1: Do J Balvin, Boni Stills.
0: Ah, o J Balvin, muito bem.
1: O J Balvin, cara, passou praticamente por todos os capítulos possíveis de uma grande carreira na música latina. E o mais curioso, Paulinho, é que olhando de fora pode até parecer que tudo aconteceu do nada, no estalinho, rápido. Mas o próprio Jay, percebendo isso, resolveu lembrar que não foi bem assim. A trajetória começou, cara, em Medellín, na Colômbia, tá? Passou por sucessos como Ginza e chegou a recordes gigantescos. Balvin acabou entrando para o Guinness Book por permanecer por mais tempo consecutivo em primeiro lugar na parada Hot Latino Songs da Billboard. Depois veio Vibra, álbum de 2018 que consolidou o cara com Mi Gente. E onde é que estão Mi Gente? É, e a música foi a primeira música totalmente espanhol, Paulinha, sem inglês, a chegar em número 1 no top 100 da Billboard nos Estados Unidos.
0: Ô, louco!
1: Depois veio Coachella, veio parceria com Beyoncé, parceria com Bad Bunny, o álbum conjunto Oasis. Aí projetos como Colores, Raio também se deram muito bem. O Balvin diz que, gente, levou cerca de 20 anos pra eu chegar até aqui. Não é que eu estourei do nada, instalei, acordei e viralizei. Não, é uma treta, é luta a preço de saúde mental, né? É a preço de muita coisa, tempo que ele gastou, tá? É, enfrentou problemas de saúde mental, controvérsias e até brigas, tá? Mas o Balvin disse que, ó, eu passei por tudo isso, não foi fácil como estão dizendo que foi. Mas é o seguinte, sabe o que eu vou fazer? O que eu sempre fiz. Eu vou continuar até onde for pra ir, disse J Balvin, o artista colombiano Paulo Esteves. Eu gostei, eu gostei.
0: Extremamente emocionante. J Bell, nossa senhora.
1: Legal, né?
0: Nossa,
1: não, ele vai chegar até onde der pra ir.
0: Nossa.
1: Maravilhoso.
0: Tem mais desse.
1: Não, acabou aí, pô. Né?
0: Ai,
1: gostou?
0: Cara, olha. Que história emocionante. Eu... Assim, nossa,
1: você vai se emocionar mais ainda com o Bruno.

0: Uou! Simplesmente acontece. Aliás, aconteceu aqui essa parceria.
1: Aconteceu. Eu gostei, gostei.
0: Periclão e Ana Castela.
1: Ana Castela e Periclão. Copainha Marcão.
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4: 2h42.
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2: 2:46.
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5: Sexta-feira voltando, Paulinha. Mais um lezinho. Tá? Ó, tem o último canudinho. Último canudinho aqui de Sintonia Total.
7: Era esse canudinho, matar sua sede bem devagarinho.
5: Eu não vou dando a tua boca, fica molhadinho.
7: Oi!
5: É, vamos lá.
7: Uou, potência. Bora falar de escova de dente?
5: É, vamos. Então já deu, larguei de mão já, mano.
7: Esse programa é surpreendentemente surpreendente. Porque a gente vai assim, de uma história de vida de DJ Belvin a desabafos de Anitta, a chumbo que Virgínia Fonseca leva.
5: Vitinho Imperador. Mas enfim,
7: Vitinho Imperador, que toca Tawane, e aí nós vamos falar de escova de dente. Marcos! Você já ficou na dúvida em algum momento na sua vida se vale a pena gastar uma fortuna naquelas escovas de dente cheia de firulas, cheia de tecnologia, sensores?
5: Olha, Paulinha.
7: Ou se você acha que aquela basiquinha que você tem em casa dá conta do recado?
5: Não, dá conta, mas não é porque eu tenho uma. Eu compro aquele kit que vem quatro. Aí dura o ano inteiro.
7: Ou seja, nossa, é um kit com quatro basiquinhas.
5: Quatro! E vem com tampa ainda.
7: Sério?
5: Oh, tá pensando.
7: Menino, me dá um. Onde você comprou isso? Me dá um nome, que eu quero comprar um kit desse.
5: Te mando link, mó bom.
7: Senhoras e senhores, a resposta aqui é mais simples do que a gente pode imaginar, tá? Nenhuma tecnologia substitui o bom e velho capricho na escovação.
5: Olha aí, gostei.
7: Claro que as escovas elétricas, né, cheias de firulinhas, ajudam e muito, principalmente aí quem tem dificuldades nos movimentos, né? Eu tenho uma escova elétrica já há muito tempo e olha,
5: a idade faz você ter dificuldade nos movimentos, já tá com seus 70 e todos, né, Paulista?
7: De nada adianta você comprar a escova mais cara do mercado, faça como o Marcos, compre 4 por 10.
5: Essa
7: se
5: mesmo,
7: você escova o dente aí na correria, uma vez por dia e de qualquer jeito. Pera lá, não é assim? Uma escova convencional como a do Marcos, por exemplo, com cerdinhas macias, faz um trabalho impecável, tá?
5: Tá vendo?
7: Se você limpar todas as superfícies do dente com a técnica certa. E qual o segredo dessa caprichada? Seja com a escova cara ou com a base icona do Marcos, é a técnica, senhoras e senhores.
5: Tá vendo?
7: É só fazer aqueles movimentos suaves de varredura. A gengiva em direção às pontas do seu dente. Aqui, ó, na pontinha aqui, ó. Ó, ó. E não esqueça de limpar todas as superfícies. A frente, as costas, na lateral e a área de mastigação, tá? O fio dental e também o enxaguante bucal são itens obrigatórios nesse pacote. Inclui no seu kit aí, tá, Marcos?
5: Oba, eu tenho meu fio dental.
7: No fim das contas, a saúde da sua boquita não depende da tecnologia da sua escova, mas sim da sua dedicação, de você pegar sua basicona e, opa, é agora, filha,
5: olha,
7: que eu vou usar.
5: Olha, eu só vou dizer que essa eu sei, Paulinha, porque um bom homem sabe usar

0: quase todo dia.
1: Oh, essa é boa. A gente faz amor quase todo dia. Quase na segunda, terça, quarta e quinta. É muito boa essa música.
0: Mentira. Vambora.
1: É, vambora, Polly. Vambora que amanhã... Não sei o que vai acontecer amanhã. Viva hoje.
0: Eu também não sei.
1: Bom fim de semana pra todo mundo.
0: Amanhã,
1: aproveitem
0: amanhã,
1: bem.
0: Deixa amanhã pra amanhã.
1: Exatamente.
0: Tá bom?
1: É isso aí. E daqui dois dias, hoje
0: Brasil.
1: É ontem. Então um beijo pra você.
0: Isso. É porque hoje é hoje, né? Então deixa.
1: E daqui dois dias ou amanhã é ontem.
0: Isso. Porque não tem como hoje ser ontem, nem hoje ser amanhã.
1: E nem ontem ser amanhã.
0: Hoje também.
1: Exato.
0: Fica aí a reflexão pro fim de semana
1: Exato.
0: Pra vocês.
1: Tá? Tá bom? É isso. Beijo no coração de todos.

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2: 3:03.
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8: O fundador da incorporadora imobiliária mais endividada do mundo, mas que já foi o homem mais rico da Ásia, foi condenado à prisão perpétua por um tribunal chinês nesta quinta-feira, dia 20, 5 anos depois do colapso da empresa ter abalado a economia da China. Yu Kaiyan, que criou a empresa Evergrande há 30 anos, se declarou culpado de 8 acusações, entre elas desvio de fundos, fraudes na captação de recursos, captação ilegal de depósitos, empréstimos ilegais e emissão fraudulenta de títulos e suborno. Além da prisão perpétua, todos os bens pessoais do fundador foram confiscados. Luan Costa para o Radar de Notícias.
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2: 3:07.
14: Vem.

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3: 3:23.
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12: Aqui é top demais. 3:25.

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3: 3:39.
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0: Misael e Rodolfo. Hoje não. É o último bloco aqui na sequência pra gente curtir. Vamos nessa!
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4: 4:02.
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9: Mais de 100 pessoas morreram no desabamento de uma mina de ouro na República Centro-Africana. O território tem quase 6 milhões de habitantes e é um país sem saída para o mar que fica bem no coração do continente africano. Metal e diamantes estão entre os principais produtos exportados. A mina de ouro artesanal que desabou na última terça-feira fica na vila de Namboi, perto da fronteira com Camarões. Centenas de pessoas já estavam do lado de fora quando uma avalanche de terra se soltou e atingiu parte delas que tentaram correr. Um promotor declarou que os trabalhos de resgate continuam e que a investigação será aberta para determinar quem administrava o local e qual causa da tragédia que deixou mais de uma centena de mortos. Luan Costa para o Radar de Notícias.
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4: 4:06.

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2: Que prazer ter você por aqui com a gente mais uma vez. Que bom ter a sua companhia. Só clássico sertanejo tá chegando. E eu também, Kleber Ramos, prazer. Sexta-feira linda. Final de semana tá batendo aí na porta já, né? E tá todo mundo aqui com a gente feliz da vida. Não só pelo final de semana, mas por esse nosso encontro mais uma vez em nome do Modão Sertanejo. Só clássico sertanejo. Programa que não economiza em modão, em clássico, em moda que faz a gente se perder no tempo. E boas memórias são reveladas através dessas lembranças, né? Memórias de coisas boas que a gente já viveu, de momentos especiais ou simplesmente daquela música que tem muito a ver com a nossa personalidade, com o nosso eu. Esse é o seu clássico sertanejo. E a partir de agora, 2 horas com o melhor do modão. E o nosso lema, você sabe: moda boa nunca sai de moda. Pra começar, tem Rio Negro e Solimões.

0: 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Dalvan passou por aqui também, o Milionários é Rico, Nosso Passado, Quando o Grande Amor Se Faz, Cleiton e Camargo. Teve ainda Rio Negro e Solimões Lenço. É uma melhor que a outra aqui no nosso Só Clássico Sertanejo. Fica por aí, daqui a pouquinho tem o sucesso de Amado Batista.
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6: 4:22.
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6: 4:24.

do freio de mão da rotina, porque o Só Clássico chegou de volta aqui no seu rádio, trazendo pra você aquela moda gostosa que todo mundo canta, né? Aquele sucesso sertanejo que é como um carinho pra nossa alma, um carinho pro nosso coração, que faz a gente viajar no tempo e relembrar. Prepara aí a garganta pra cantar junto com a gente. E quem quiser participar já pra próxima edição do programa, manda pra cá o seu pedido, manda pra cá o seu alô através do pedido musical .com.br. Por aqui tem Amado Batista, Tum Tum de Saudade.

0: Rick Renner, quem chorou fui eu, esquentando aqui a nossa programação. Teve ainda Leandro e Leonardo, Deu Medo, Sublime Renúncia, Guilherme Santiago e ainda passou por aqui o Amado Batista, Tum Tum de Saudade. Só clássico sertanejo, seu programa de modão volta daqui a pouquinho, já já tem mais.
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3: 4:39.
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clássico sertanejo, seu programa de moda boa tá de volta. Pra quem tá ouvindo aí, ó, moda boa, moda bonita, pra quem tá ouvindo a viola, pra quem tá ouvindo o violão, pra quem tá ouvindo aquela sanfona chorosa, pra quem tá matando saudade junto com a gente, o Só Clássico Sertanejo tá na área. Aqui a gente canta com a letra, mas dá risada com a vida, né? Porque tristeza, baixo astral, isso não paga conta, isso não faz ninguém feliz. Então vamos ser felizes, gente, cantando, vivendo cada momento e, por que não, matando um pouquinho a saudade. Pura nostalgia dos anos 2000, dos anos 90, 80, aqui junto com a gente no Só Clássico Sertanejo. Mais uma viagem no tempo, hein? Começando com as Galvão, no calor dos teus abraços.

0: Acho Que Estou Te Perdendo, Roberta Miranda, Renan e Raí, Diz Que Me Ama, Renê e Ronaldo, Fonte de Desejos, As Galvão, No Calor dos Seus Abraços. Ó, gente, daqui a pouquinho eu tô de volta com mais Modão Bonito. Já já tem Juliano César e ainda tem Edson e Hudson. Não sai daí, não.
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5: 5:01.

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1: 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Muito mais você. 5 e 5.

Clássico é clássico e nunca sai de moda. Estamos de volta com o Só Clássico Sertanejo nesta sexta-feira maravilhosa, abrindo mais uma hora por aqui para você que está nos acompanhando. Juliano César para abrir mais uma hora. Como eu chorei.

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2: 5:15.
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2: 5:15.

tá prontinho, prontinha para fazer mais uma viagem com a gente? É, está começando mais um bloco do Só Clássico Sertanejo, o único programa que resolve qualquer dor de cotovelo sem cobrar consulta, viu? Aqui o negócio é ouvir moda boa, moda que cutuca o coração, moda que te faz se perder no tempo, moda que te faz voltar ao passado. E hoje eu tô feliz da vida, né? Porque é sexta-feira? Não, também. É, também, confesso. Mas mais porque a gente tem esse encontro marcado gostoso em mais um dia e por eu ter a sua companhia. Isso sim é que vale a pena, sabia? Bora lá mais uma, hein? Lembra dessa? Romaria, João Mineiro e Marciano.

Se ainda existe amor e sempre haverá, Rude Robson, As Marcianas Ainda Queima Esperança, passou também a Alain e Aladim, Acordei Chorando, João Mineiro e Marciano Romaria, aqui nas emoções do Só Clássico Sertanejo.

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2: 5:33.
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3: 5:35.

Tô de volta com muita moda bonita, gostosa, aqui dentro da programação da nossa rádio. Quero mandar um abraço bem especial lá pro Vitor, que tá acompanhando a gente. Obrigado, Vitor. Abraço pra você, meu querido, e pra todo mundo. Obrigado pela companhia. Quem mais aqui junto com a gente? Rafaela. Tá mandando lá pra Auricélia, pra Daia, pra Sandra, pro tio Cidinho, pro André Luiz e pra toda a galera aí. Muito obrigado pelo carinho, pela companhia de vocês aqui junto com a gente. Tem mais. Quem Vanderlei tá com a gente aqui, ó. José Melo, o Marcelo, o Ariovaldo, Jardel também tá aqui na nossa programação, viu? Só tá todo mundo ligado de A a Z, de ponta a ponta, curtindo só clássico. Donizete, Me Perdi.

0: Táxi, Modão Bonito com Ataíde e Alexandre. Passou também o Felipe Falcão, Velho Amor. E Minha Estrela Perdida, João Paulo e Daniel. Tudo começou com Donizete, Me Perdi, mas não acabou não. Daqui a pouquinho só clássico volta com as considerações finais aqui da programação.
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5: 5:51. 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
13: Cinco e 54.

Já voltamos e voltamos com muita alegria para fechar o programa de hoje, para fechar a semana. Você que tá aí do outro lado do rádio, chega mais perto porque o Só Clássico agora vai trazer uma sequência que eu tenho certeza que vai fazer muita gente suspirar fundo e lembrar daquele momento especial. Começando com César e Paulinho.

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1: 6 horas.
2: O anjo do Senhor anunciou a Maria, e ela concebeu pelo Espírito Santo. Ave Maria, cheia de graças, o Senhor é convosco. Bendita sois vós entre as mulheres, bendito é o fruto do vosso ventre, Jesus. Santa Maria, Mãe de Deus, rogai por nós, pecadores, agora e na hora de nossa morte. Amém. Eis aqui a escrava do Senhor, faça-se em mim segundo a vossa palavra. Ave Maria, cheia de graças, o Senhor é convosco. Bendita sois vós entre as mulheres, bendito é o fruto do vosso ventre, Jesus. Santa Maria, Mãe de Deus, rogai por nós, pecadores, agora e na hora de nossa morte. Amém. E o Verbo Divino se fez carne e habitou entre nós. Ave Maria, cheia de graças, o Senhor é convosco. Bendita sois vós entre as mulheres. Bendito é o fruto do vosso ventre, Jesus. Santa Maria, Mãe de Deus, rogai por nós, pecadores, agora e na hora de nossa morte. Amém. Rogai por nós, Santa Mãe de Deus, para que sejamos dignos das promessas de Cristo. Amém. Oremos. Infundi em nosso espírito a vossa graça, ó Pai. Vós que na anunciação do anjo nos revelastes a encarnação do vosso Filho, pela sua paixão e cruz, conduzi-nos à glória da ressurreição. Por Cristo nosso Senhor. Amém.

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0: Salve, salve, meus amigos e minhas amigas ouvintes. Estamos de volta para mais uma mensagem do dia. Aquele momento para a gente abrir o nosso coração e absorver palavras de otimismo, palavras positivas para mais um dia aqui na nossa programação. Um camponês criou uma águia junto com suas galinhas, tratando-a como se fosse uma galinha. A águia comia no chão, bebia água no solo e ciscava para se alimentar como se fosse uma galinha, acreditando que era de fato uma. Um dia, um homem passou por ali e disse: "Ei, moço, isso aí não é uma galinha, é águia." "Não é mais", retrucou o camponês. "Agora é uma galinha." "Uma águia sempre será uma águia", retrucou o homem. Ele pegou a águia, levou-a ao telhado e disse: "Voe, você é uma águia." Mas a águia não voou. O camponês então riu e disse: "Eu te avisei." Mas o homem insistiu: "Amanhã veremos." No dia seguinte, subiram até o topo de uma montanha. Lá, o homem mostrou o horizonte e disse: "Olhe o sol, o céu, os campos. Você nasceu para voar, para ser livre." A águia hesitou, mas logo sentiu sua verdadeira natureza despertar. Abriu as asas, bateu com força e voou para o horizonte. Moral da história: não se limite ao que os outros impõem na sua vida. Você é uma águia, nasceu para voar alto. Não aceite viver como uma galinha, abaixando a cabeça e aceitando menos do que você merece. Respeite, ou melhor, respeite-se. Mas nunca tenha medo de buscar o seu lugar no céu. Você é águia e é hora de alçar o seu voo. Muito obrigado pela sua companhia. Um ótimo dia e até a próxima.
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8: 6 e 9.
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0: Fala aí, galerinha, tudo beleza? Estamos chegando por aqui com mais uma edição do Top 10. É hora das mais, as mais pedidas, as mais indicadas, as mais curtidas por você aqui na nossa programação. Hoje, sexta-feira bonita, sexta-feira gostosa, dia 21 de agosto de 2026. E a partir de agora, se prepare porque só tem sonzeira. E para começar bem, tem destaque de hoje para essa dupla que todo mundo ama, Hugo e Guilherme, Flash.
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0: Israel e Rodolfo, hoje não. Posição de número 8. A nona colocada, Bruno e Barreto, Texana 37. Décima posição, Turma do Pagode, Investigador. Participação do grupo Menos é Mais. E ainda teve Flash, Hugo e Guilherme na posição de destaque. A gente volta daqui a pouquinho com mais posições aqui no nosso Top 10.
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5: 6:19. 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
5: 6:21.
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0: Fala aí, galerinha! Tudo beleza? Estamos chegando por aqui com mais uma edição do Top 10. É hora das mais. As mais pedidas, as mais indicadas, as mais curtidas por você aqui na nossa programação. Hoje, sexta-feira bonita, sexta-feira gostosa, dia 21 de agosto de 2026. E a partir de agora, se prepare porque só tem sonzeira. E para começar bem, tem destaque de hoje para essa dupla que todo mundo ama, Hugo e Guilherme, Flash.
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0: posição.
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0: Israel e Rodolfo, hoje não. Posição de número 8. A nona colocada, Bruni Barreto, Texana 37. Décima posição, Turma do Pagode, Investigador. Participação do grupo Menos é Mais. E ainda teve Flash, Hugo e Guilherme na posição de destaque. A gente volta daqui a pouquinho com mais posições aqui no nosso Top 10.
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2: 6:32.
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6: Agora você vai dar risada!
7: Risadinha! Ai, é tão engraçado!
6: Risadinha! Risadinha do...
8: Os irmãos, todos têm meias, mas nenhum tem sapato. Quem são? As horas!
6: Oiê, acabou de ouvir, risadinha!
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2: 6:36.
0: O Top 10 está de volta. 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Já voltamos com as 10 mais pedidas e tocadas na programação da sua rádio nesta sexta-feira gostosa, 21 de agosto. Tá chegando a sétima colocada, Marcos e Belucci. Pena que você já namora.
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0: Canção.
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0: 4ª posição aqui no Top 10, Zezé Di Camargo, Irmão da Lua, Amigo das Estrelas. Passou a 5ª, Safadão, Displicente com Rei Vaqueiro, Estranho, Luan Santana e Rick Martin na 6ª posição. E na 7ª, Marcos Belucci, Pena que você já namora. E não acabou não, hein? Daqui a pouquinho tem o último bloco com as 3 mais quentes do dia.
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5: 6:49.
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5: 6:52.
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0: Sextou, 21 de agosto, e o Top 10 já tá de volta por aqui, trazendo as melhores para você ouvir, curtir e cantar com a gente. Na terceira posição tem Henrique Juliano, Amor dos Outros.
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0: Número 2.
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2: Duda Hubert se pronunciou sobre as especulações de que estaria vivendo um romance com ninguém menos que Matheus Aleixo, da dupla Matheus e Cauã. A influenciadora afirmou que está solteira e garantiu que mantém apenas uma relação de amizade com o cantor de 31 anos. Os rumores ganharam força após Duda e Matheus aparecerem juntos em conteúdos publicados nas redes sociais. Diante dos comentários sobre uma possível aproximação mais do que amizade, ela decidiu esclarecer. Estou solteira, feliz, focada em mim, sem relacionamento, sem problema, sem nada, declarou ela. Duda explicou que a presença de Matheus em seus vídeos não foi uma exceção. Segundo ela, as gravações fazem parte do tipo de conteúdo que produz e também já contaram com a participação de outros artistas. Ela disse, eu já gravei no carro com o Matheus, gravei com o Carlinhos, gravei com o Léo Foguete.
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8: Olá, boa noite.
6: Boa noite para você que nos acompanha em todo o país.
8: Sexta-feira, 21 de agosto de 2026.
6: Vamos ao destaque do dia.
8: Dia D de vacinação.
6: Sábado é dia de levar crianças e adolescentes de até 15 anos aos postos de saúde.
8: Calendário nacional oferece 20 vacinas que protegem contra doenças como meningite, tuberculose e sarampo.
6: Agosto é mês para intensificar a imunização, como disse Éder Gatti, do Ministério da Saúde.
9: O objetivo é resgatar as pessoas que perderam a oportunidade de vacinação. Nesse momento, o Ministério da Saúde aumenta o abastecimento dos municípios e a gente estimula os municípios a também promoverem ações que intensifiquem a vacinação.
8: Mais de 3 milhões de pessoas não podem abrir conta em plataforma de aposta.
6: São beneficiários do programa, dos programas sociais ou de renegociação de dívidas. Raquel Mariano.
10: A medida tem como objetivo proteger recursos destinados à assistência social e à recuperação financeira das famílias.
8: Cidadão pode contar com atendimento presencial para acessar a conta gov.br.
6: Plataforma dá acesso a mais de 5 mil serviços públicos.
8: Vamos saber mais sobre o funcionamento da conta e níveis de segurança.
11: A conta do gov.br funciona como uma espécie de identidade. Ela é gratuita e pode ser feita por qualquer brasileiro.
6: Hoje, na apresentação da Voz do Brasil, Luciano Seixas e Mariana Jungmann.
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6: Sábado é dia D de vacinação.
8: É hora de atualizar a caderneta e levar crianças e adolescentes menores de 15 anos às unidades básicas de saúde e pontos de imunização em todo o país.
6: A campanha segue até 1º de setembro, com a oferta de 20 vacinas do calendário nacional que protegem contra doenças graves, como meningites, tuberculose e cânceres associados ao HPV.
8: O ministro da Saúde, Alexandre Padilha, fala sobre a vacinação.
12: A campanha de atualização é exatamente porque tem muitas crianças que receberam a primeira, a segunda, mas não receberam a terceira dose de uma vacina que precisa de 3 doses, ou não tomaram o reforço. Como cada vez mais a gente tem mais vacinas incorporadas no SUS, muitas vezes os pais têm até uma dificuldade de acompanhar o calendário. Por isso que eu sugiro aos pais entrarem no Meu SUS Digital, baixar a caderneta de vacina do seu filho no Meu SUS Digital, no celular, porque o próprio Meu SUS Digital manda mensagem para o pai e para a mãe quando tá para atualizar a vacina, quando tá para vencer aquela vacina, da importância dessa atualização.
6: Para saber mais sobre a campanha de vacinação que ocorre durante todo o mês de agosto, eu e Mariana Jungmann conversamos com Éder Gatti, diretor do Departamento do Programa Nacional de Imunizações. Vamos acompanhar.
8: Diretora Dergatti, seja bem-vindo à Voz do Brasil, um prazer falar com o senhor. O senhor pode começar dizendo pra gente quais são as vacinas e quais os grupos prioritários dessa campanha?
9: É um prazer estar aqui falando com vocês. O público-alvo são todas as crianças e adolescentes com menos de 15 anos de idade. Então, todas as vacinas que fazem parte da rotina de vacinação dessa faixa etária, ela faz parte, então, do escopo dessa multivacinação. Então, nós estamos falando aqui de vacinas contra poliomielite, sarampo, difteria, tétano, coqueluche, e também tem as vacinas de adolescente, como, por exemplo, HPV, e também as vacinas de meningite, as vacinas contra o pneumococo, ou seja, são várias vacinas. A gente está falando de cerca de 20 vacinas que vão estar disponíveis nos postos. São vacinas que já estão nos postos, elas já estão ali disponível para a população na rotina. Porém, a gente aproveita esse mês para intensificar. O objetivo é resgatar as pessoas que perderam a oportunidade de vacinação. Então, nesse momento, o Ministério da Saúde aumenta o abastecimento dos municípios para que tenha mais vacina nos postos, e a gente estimula os municípios a também promoverem ações que intensifiquem a vacinação. Como, por exemplo, o dia D, que está sendo chamado para o dia 22, que é um sábado, e também ações extramuro, ou seja, a sair da unidade de saúde para vacinar em ambiente público, ambiente de alta circulação de pessoas. Então, com isso, a gente espera melhorar ainda mais a cobertura vacinal.
8: Pois é, o senhor mencionou aí o dia D, né, que vai acontecer no dia 22 de agosto, a campanha vai até 1º de setembro, mas por que que é importante a gente ter um dia, assim, de mobilização, né? Por que que o dia D, todo ano o governo faz a campanha e tem sempre um dia D, por quê?
9: Olha, as pessoas, elas têm uma rotina muito intensa, né? Hoje em dia as famílias, tanto os pais quanto as mães, normalmente trabalham, muitas vezes não têm condições de levar seus filhos durante a semana nos postos. Então, a multivacinação é meio que para alertar os pais de que é importante pensar na vacinação e colocar a vacinação em dia. E o dia D, essa ação no sábado, ela serve para aumentar a oportunidade das famílias em colocar a vacinação dos filhos em dia. Então, o dia D tem essa importância. É um esforço a mais que a gente faz para ampliar o acesso e aumentar, consequentemente, a oportunidade das famílias em colocar a vacinação das crianças em dia.
8: E como é que fica, doutor Éder, depois de 1º de setembro? As vacinas vão seguir disponíveis na rede pública? Quem quiser, não tiver conseguido ir durante o período de campanha, é só chegar num posto de saúde e se vacinar?
9: As vacinas vão continuar lá. Então, durante a atividade corriqueira do posto, a pessoa pode procurar a unidade e colocar a sua vacinação em dia, mesmo depois ou antes da multivacinação. Esse é o mês de mobilização. É o momento em que a gente está resgatando aqueles que ficaram para trás, colocar em dia e aumentar a oportunidade da vacinação. Então, o mês é especial, ele é de intensificação, mas a vacinação já é uma rotina no SUS e as vacinas estão nos postos.
8: Doutora Dergatti, esse ano existe uma preocupação especial com o sarampo em 3 municípios de São Paulo, né? Que municípios são esses? O que está acontecendo por lá?
9: Olha, na verdade, a preocupação com o sarampo ela deve acontecer em todo o país. Hoje, o sarampo, o sarampo é uma doença que ela é evitável por uma vacina que nós temos no nosso programa há muitas décadas. Porém, a gente está vendo um descontrole do sarampo no mundo. Só para olhar nas Américas, por exemplo, a gente tem países como Estados Unidos, Canadá, México, Guatemala, que estão com o sarampo sem controle, acontecendo milhares de casos. E agora aqui na América do Sul, nós temos 2 países que têm causado muita preocupação, que é a Bolívia e o Peru. Então, o risco de internalização do sarampo, ele é real e é um risco que acontece em todo o Brasil. E, eventualmente, casos relacionados à importação podem entrar. Então, a recomendação de sarampo é para todo o país. Todo brasileiro tem que ter 2 doses, pessoas de 1 ano até 29 anos, 2 doses, pessoas de 30 a 59, pelo menos 1 dose. E isso está disponível em todos os postos, a vacina está disponível em todos os postos do país e qualquer brasileiro pode procurar uma unidade de saúde. Esses os três municípios paulistas, que é o município de São Paulo, o município de São Bernardo do Campo e o município de Guarulhos, eles registraram casos de sarampo, é um conjunto de casos relacionado à importação e que agora está tendo um trabalho muito intenso por parte do Ministério da Saúde e pelo Estado e pelos municípios envolvidos em conter esse sarampo. E nós estamos conseguindo e vamos conseguir acabar com essa circulação. Hoje, São Paulo, Guarulhos e São Bernardo do Campo está com uma recomendação irrestrita, ou seja, sem necessidade de verificação prévia se a pessoa foi vacinada ou não. De todas as pessoas de 6 meses até 59 anos, a vacina está ali sendo feita para toda a população, nessa faixa etária, nesses três municípios. Então, é importante que quem vive nesses municípios coloque a vacinação em dia, tome uma vacina contra o sarampo, mas as pessoas de outros municípios é importante verificar se tem pelo menos duas doses até 30, 29 anos ou uma dose de 30 a 59 anos. Para não deixar o sarampo voltar no Brasil.
8: Nem o sarampo, nem essas outras doenças, né, doutora Éder. Nem o sarampo, nem todas essas outras doenças que estão aí no calendário de vacinação, né?
9: É importante lembrar que as vacinas, as doenças que são protegidas com as nossas vacinas, embora muitas delas a gente não veja mais, como por exemplo a paralisia infantil, desde 1989 o Brasil não tem um caso de paralisia infantil. E entre outras doenças, são doenças que a gente não vê mais, só que elas ainda estão por aí. Tem países que ainda têm paralisia infantil. A gente, de vez em quando, a gente tem um caso ou outro de difteria no país. E embora a gente tenha controlado doenças como coqueluche e meningite, elas ainda acontecem, embora numa frequência menor do que nos anos 80, nos anos 90, ainda acontecem, mas numa incidência mais baixa. Se nós não nos vacinarmos, se nós pararmos com a vacinação, essas doenças retornam e retornam com força. E aí elas podem colocar a vida das pessoas em risco. Então é importante que as pessoas coloquem a sua vacinação em dia e lembrar que vacinar é uma forma de proteger o indivíduo, você vacinado, mas também proteger a sua família e quem convive com você, porque é uma forma de nós não deixarmos a doença entrar na comunidade, que é a proteção coletiva que as vacinas oferecem.
8: Muito bem, nós conversamos com Éder Gatti, diretor do Programa Nacional de Imunizações. Muito obrigada, doutor Éder, pela sua entrevista aqui à Voz do Brasil.
9: Obrigado pelo espaço. Tchau.
0: As apostas online são um problema, causam dependência, te endividam e destroem sua família. Acesse o Meu SUS Digital.

0: o Fundo de Financiamento Estudantil ou de programas de renegociação de dívidas estão impedidos de abrir ou manter contas em casas de apostas online no Brasil, conhecidas como bets. Isso representa mais de 3 milhões de pessoas. Desde outubro de 2025, o SERPRO, empresa pública responsável por desenvolver a tecnologia da informação, criou a plataforma Módulo de Impedidos, que cruza automaticamente o CPF dos usuários com as bases de dados dos programas sociais. A consulta é feita em tempo real pelas plataformas de apostas, no momento do cadastro, e também no primeiro acesso diário de cada usuário. Assim que o impedimento é identificado em uma conta já existente, a casa de apostas tem até 3 dias para suspender e devolver todo o saldo ao titular. A medida tem como objetivo proteger recursos destinados à assistência social e à recuperação financeira das famílias. O bloqueio da conta em bet é feito exclusivamente pelo CPF e não gera nenhuma penalidade para o beneficiário. Raquel Mariano, para a Voz do Brasil.
1: Pretende ingressar ou já está matriculado em um curso de graduação, pode consultar se a instituição e o curso estão regulares junto ao Ministério da Educação.
2: A consulta é feita pelo EMEC, plataforma oficial que reúne informações sobre a educação superior no país.
1: O sistema permite verificar se o curso é autorizado, reconhecido e se a instituição está credenciada.
2: Também é possível conferir a modalidade de ensino, o número de vagas autorizado e o curso e se o curso está habilitado a funcionar no endereço informado.
1: O diretor de Política Regulatória da Secretaria de Regulação e Supervisão da Educação Superior, Rafael Furtado, reforça a importância de verificar a situação do curso antes de fazer a matrícula.
3: É importante que o cidadão e a cidadã busquem a informação de se o curso existe, se a instituição está no cadastro, se ele está regular, se ele tem alguma marcação de supervisão e especialmente também se o curso é reconhecido, porque o curso precisa ser reconhecido para poder emitir diploma. E o segundo tipo de informação importante que o cidadão deve buscar é a informação relacionada à qualidade do curso. O Ministério da Educação, pelo INEP, divulga conceitos e indicadores de cursos e instituições. E os conceitos acima de 3, 4 e 5 são considerados satisfatórios.
2: Para fazer a consulta, acesse emec.mec.gov.br, selecione consulta avançada e escolha a opção de busca por instituição ou curso.
1: Criar uma senha ou mesmo recuperar o acesso da conta gov.br ainda causa dúvidas para muita gente.
2: Para quem precisa de apoio, o balcão do gov.br oferece atendimento presencial para serviços relacionados à conta.
1: Os balcões de atendimento estão disponíveis em 24 estados para orientar na criação, recuperação e segurança da sua conta.
4: Acesso a documentos, consultas de benefícios, declarações fiscais e utilidades por meio de um único login com CPF e senha é o que oferece a conta GovBR. São mais de 5 mil serviços públicos disponíveis, mas muita gente ainda tem dúvidas sobre como utilizá-los. Cidadãos que precisam de apoio com a conta, especialmente aqueles com dificuldades com o uso de tecnologia, como idosos, pessoas sem acesso à internet ou com baixa alfabetização digital, podem contar com atendimento presencial no balcão GovBR. São 292 unidades disponíveis em 24 estados. No balcão, é possível receber orientação para entender o funcionamento da conta GovBR, além de criar ou recuperar a conta de forma segura, como explica o diretor do Departamento de Identidade Digital, Hudson Mesquita.
5: Onde o atendente vai auxiliar o cidadão a criar a sua conta, a recuperar uma senha, fazer uma avaliação biométrica, a entender as camadas de segurança da plataforma, sempre visando que o cidadão tenha o máximo de autonomia no uso dos serviços digitais.
4: E para encontrar a unidade mais próxima, basta acessar gov.br/presencial, selecionar o estado e depois o município. A ferramenta apresenta os endereços disponíveis. Mais informações sobre a conta e os serviços de atendimento estão nos endereços gov.br/conta e gov.br/atendimento. Reportagem Thaís de Araújo.
2: Pois é, a conta gov.br facilita o acesso a diversos serviços públicos pela internet e funciona como uma identidade digital do cidadão.
1: Gratuita e disponível para todos os brasileiros, ela permite consultar documentos e informações, acessar serviços do INSS e da saúde, além de assinar documentos digitalmente.

0: Para garantir mais segurança, a conta possui diferentes níveis de acesso, que podem ser ampliados pelo próprio aplicativo.
1: A conta do gov.br funciona como uma espécie de identidade. Ela comprova com segurança nos meios digitais que você é você. A conta é gratuita e pode ser feita por qualquer brasileiro. Ela pode ser usada para diversos serviços públicos, como acessar a declaração pré-preenchida do imposto de renda, os dados da aposentadoria no INSS e a carteira de trabalho digital. Quem se inscreve para o Enem, Sisu, FIES e ProUni também precisa usar a conta. Também é possível realizar a prova de vida digital utilizando o reconhecimento facial no aplicativo gov.br. Na área da saúde, a conta dá acesso a informações como vacinas, exames e medicamentos no Conect SUS. Marilda Castro é doula e utiliza o gov.br para assinar documentos digitais com assinatura eletrônica avançada.
2: Eu uso para assinar os documentos, todos os documentos que assino, né? E também... Aí eu comecei a assinar os certificados a partir do momento que encaminharam, né, todos os dados do imposto de renda. Eu também baixo meu imposto de renda por lá. Eu vi que é bem mais prático.
1: A conta gov.br tem 3 níveis de segurança e acesso: ouro, prata e bronze. O nível mais completo é o ouro. Se sua conta for bronze ou prata, você pode subir para o nível mais alto. Na parte de cima do aplicativo gov.br tem o botão ver nível. Quando você clicar nesse botão, vai aparecer o nível da sua conta e a opção aumentar nível da conta. Hudson Mesquita é diretor do Departamento de Identidade Digital do Ministério da Gestão e da Inovação em Serviços Públicos. Ele explica como aumentar o nível da conta gov.br.
3: Uma conta mais simples, onde são validados alguns dados cadastrais do cidadão, que a gente chama de conta bronze, já dá acesso à maior parte dos serviços públicos, mas se ela precisa acessar um serviço que envolva dados um pouco mais sensíveis, ela precisa ter no mínimo ali uma conta de nível prata. Para esse nível de conta, o cidadão precisa fazer algumas validações a mais. Então, ou acessar com alguma das instituições financeiras que são integradas com o gov.br, ele vai acessar com o mesmo dado da conta bancária dele. Vai entrar lá com a agência, com a conta, só que ele vai acessar lá no ambiente do banco e o banco é quem informa o gov.br. E aí o gov.br dá acesso a novos serviços, né? E aí tem o nível ouro, que é o nível mais seguro de acesso, onde é necessário ele realizar uma validação biométrica.
1: Mas se o cidadão perder o acesso da conta porque esqueceu da senha, neste caso, ele deve clicar em esqueci minha senha e recuperar a conta, como explica Hudson Mesquita, do Ministério da Gestão.
3: Se ela esquecer a senha, a forma de recuperação da senha é a mesma, são os mesmos fluxos que ela utilizou para criar a conta. Então ela pode fazer uma validação facial e criar uma nova senha, ela pode usar o acesso com os bancos só para criar a nova senha, ou ela pode solicitar um código que é enviado por e-mail ou telefone, né, de acordo com o dado que está cadastrado na conta dela. Se vai um código único para o e-mail ou via SMS, ela informa esse código e altera a senha do gov.br.
1: Para criar uma conta ou ter mais informações, você pode acessar na internet a página gov.br ou criar sua conta pelo aplicativo no celular. Reportagem, Márcia Fernandes.
4: Neste sábado, 22 de agosto, é comemorado o Dia do Folclore.
0: E para celebrar a cultura brasileira, a gente vai conhecer no nosso quadro A Voz pelo Brasil uma das manifestações mais tradicionais do Maranhão, o Bumba Meu Boi.
4: Patrimônio imaterial do Brasil, a brincadeira movimenta o turismo com uma mistura de música, dança e religiosidade pelas ruas e praças de São Luís.
0: Quem vai contar essa história pra gente é Karine Melo, em reportagem que contou com a produção de Raquel Mariano.
5: A Voz pelo Brasil. A história começa com pai Francisco e mãe Catirina. Grávida, Catirina sente o desejo de comer a língua de um boi. Francisco, para atender a companheira, escolhe justamente o animal mais bonito e querido da fazenda, onde trabalha e mata o boi. Quando o fazendeiro descobre o que aconteceu, fica desesperado. Francisco e o patrão recorrem a um pajé. E o milagre acontece. O boi volta à vida. E é para celebrar essa ressurreição que começa a festa. Mas a tradição vai muito além da lenda. Ao longo do tempo, ganhou novos personagens, músicas, ritmos e diferentes maneiras de brincar. São chamados sotaques: matraca, zabumba, orquestra, baixada e costa de mão. Cada um tem sua própria identidade e todos têm a mesma capacidade de fazer uma comunidade inteira se reunir em torno do boi. E é justamente essa diversidade que espalha o Bumba Meu Boi por São Luís. A brincadeira ocupa praças, bairros, terreiros e os chamados barracões, onde os grupos ensaiam, fazem as indumentárias e preparam as apresentações. E antes de ganhar as ruas, o boi passa por um momento especial, o batizado, uma bênção para pedir proteção e abrir oficialmente a temporada. Os ensaios começam meses antes do São João, depois vem os arraiás, festivais e encontros de grupos que transformam São Luís em um grande palco. Hoje as redes sociais ajudam o turista a descobrir onde cada grupo vai se apresentar e acompanhar uma programação que se espalha por diferentes bairros. A festa movimenta a cidade por semanas e também mexe com a economia. Hotéis, bares, restaurantes, comércio, todo mundo entra no ritmo do boi, como explica a presidente do Boi da Floresta, Nadir Cruz.
6: É uma festa grandiosa, porque as pessoas vêm, alguns para conhecer, outros para revisitar, né? Para acompanhar. A quantidade de pesquisadores, de fotógrafos, de pessoas querendo ver pela primeira vez, tem aumentado a cada ano. A gente percebe, por exemplo, quando chega de maio, junho, julho, até agosto, setembro, a hotelaria do Maranhão é superlotada.
5: Talvez por isso o Bumba Meu Boi seja tão difícil de explicar para quem vê de fora. Porque ele não é apenas espetáculo, é memória, pertencimento e fé que passa de geração em geração, como explica Leila Naiva, presidente do Boi de Axixá.
7: Desde pequenininha, estou aqui no boi, com meu pai. Aí vim com ele, aprendi a bordar. Tenho foto antiga minha sentada no chão bordando, junto com as outras bordadeiras.
5: O ciclo termina com a morte do boi. E segundo Zé Hinaldo, presidente do Boi Bumbá Maioba, a cada ano com mais reconhecimento do público.
8: E essa festa de encerramento, ela tem assim também, né, por parte do público, uma adesão muito grande. E esse ano, diga-se de passagem, foi recorde de público na nossa festa, onde ficamos extremamente muito felizes e agradecidos a Deus por ter esse reconhecimento da sociedade.
5: No Maranhão, o boi morre para nascer de novo no ano seguinte. E quando a nova temporada começa, a história de pai Francisco, mãe Catirina e daquele boi que voltou à vida também renasce. Reportagem Karine Melo.

0: foram as notícias do governo federal.
1: E agora com as notícias do Poder Judiciário e do Congresso Nacional. Boa noite, um bom fim de semana.
0: A gente volta na segunda-feira. Até lá. Boa noite.
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4: Supremo determina que a Polícia Federal amplie a investigação sobre vazamento de informações sigilosas.
5: STJ fixa tese sobre remissão de pena por aprovação no Enem e no Enseja.
4: TSE vai criar sala para acompanhar questões climáticas que podem comprometer as eleições de 2026.
5: Boa noite, eu sou o Arthur Filho.
4: E eu sou Walter Lima.
5: O Supremo Tribunal Federal determinou que a Polícia Federal amplie a investigação sobre o vazamento de informações sigilosas relacionadas à operação Sem Desconto.
4: A decisão é do ministro André Mendonça, relator do caso no STF. Marcela Luiza.
6: A decisão foi tomada após um pedido apresentado por Fábio Luiz Lula da Silva, o Lulinha, que comunicou ao Supremo a divulgação pela imprensa de informações que, segundo ele, teriam origem em procedimentos protegidos por sigilo. Na decisão, o ministro André Mendonça cita reportagens publicadas recentemente que teriam reproduzido trechos de mensagens, documentos e informações de investigações sigilosas. Mendonça determinou que esses novos fatos sejam incluídos no inquérito policial que já apura a origem dos vazamentos. Segundo o ministro, a investigação deve buscar identificar quem tinha o dever de preservar o sigilo e eventualmente violou essa obrigação.
5: A aprovação no Enem, Exame Nacional do Ensino Médio, e no Enseja, Exame Nacional para Certificação de Competências de Jovens e Adultos, pode ser usada para a redução da pena.
4: Para o STJ, a chamada remissão é possível mesmo que o preso já tenha concluído o nível de ensino avaliado nesses exames antes de iniciar o cumprimento da condenação. Fátima Uchoa.
7: Pelo rito dos repetitivos, a terceira sessão do STJ também definiu que a remissão não pode ser concedida novamente quando a aprovação em algum desses exames já tiver sido usada para reduzir a pena, pois isso seria dupla concessão do benefício pelo mesmo fato. Segundo o relator ministro Reinaldo Soares da Fonseca, a aprovação no Enem e no Enseja exige estudo por iniciativa própria e é um fato diferente da simples obtenção do certificado de conclusão. Como o julgamento ocorreu pelo rito dos repetitivos, todos os juízes e tribunais devem seguir as teses fixadas pelo STJ.
5: A segunda turma do TST manteve a responsabilidade subsidiária do município de Cubatão, em São Paulo, pelo pagamento do FGTS de uma técnica de radiologia terceirizada.
4: Para os ministros, ficou comprovada a culpa do órgão público por não fiscalizar o contrato de prestação de serviços. Mila Amaral.
8: A mulher trabalhou 13 anos no hospital municipal e ficou sem receber após o fim do contrato com a gestora do hospital. O município assinou um acordo com o Ministério Público para pagar as verbas rescisórias, mas não cumpriu o compromisso. A segunda turma do TST entendeu que não foi uma culpa automática, ficou provado que a prefeitura não fiscalizou o contrato e ainda descumpriu o acordo. Se a empresa não pagar, quem paga é o município em caso de falha de fiscalização.
5: Tribunal Superior Eleitoral vai criar sala para acompanhar questões climáticas que podem comprometer as eleições de outubro.
4: A sala tem o objetivo de monitorar riscos climáticos e garantir a segurança e continuação do processo eleitoral diante de eventos meteorológicos e hidrológicos extremos. Guilherme Firmino.
9: A Sala Nacional de Situação Climática tem o objetivo de mapear zonas críticas e identificar sessões eleitorais em municípios vulneráveis. O acompanhamento acontecerá diariamente e de forma ininterrupta a partir de 24 horas antes de cada turno. A sala contará com representantes do tribunal e de órgãos especializados, que vão poder determinar rotas emergenciais de transporte, reforço dos sistemas de comunicação e orientação em situações de emergência. Locais de votação também vão poder ser alterados em zonas de desastres. Essas decisões vão seguir a orientação da legislação eleitoral.
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5: A você uma boa noite.
4: E um bom fim de semana.
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11: Eu sou Paula Groba.
12: E eu sou Ricardo Nakaoka.
11: E estes são os destaques de hoje do Jornal do Senado, que começa agora.
12: Fim da escala 6x1 e PEC da Segurança Pública chegam à comissão do Senado.
11: Motoristas sob efeito de álcool ou drogas podem ter prisão preventiva.
12: Segurança de implantes médicos para mulheres é tema de debate no Senado.
11: Boa noite.
12: Boa noite.
11: Beber e dirigir podem ter consequências ainda mais graves. Uma proposta pronta para votação na Comissão de Constituição e Justiça permite a prisão preventiva de motoristas flagrados sob efeito de álcool ou drogas que provocarem acidentes graves com mortos ou feridos.
12: O texto também aumenta as penas para casos de homicídio culposo e lesão corporal grave causados por motoristas que dirigem após o consumo dessas substâncias. A ideia é endurecer a resposta da Justiça diante de acidentes que poderiam ser evitados. A reportagem é de Bruno Lourenço.
13: O homicídio culposo no trânsito, agravado pelo consumo de álcool ou outras drogas, pode ter a pena aumentada de 5 a 8 anos para 6 a 10 anos de reclusão. E a punição para lesão corporal grave ou gravíssima, agravada pelo consumo de álcool ou outras drogas, seria de reclusão de 3 a 6 anos, em vez dos atuais 2 a 5 anos. É o que diz projeto de lei em análise na Comissão de Constituição e Justiça. A proposta também muda o Código de Processo Penal para admitir a prisão preventiva nesses casos. O senador Marcos Duval, do Avante do Espírito Santo, destacou que a privação de liberdade é fundamental para conscientizar o motorista infrator e evitar a repetição da conduta ao volante.
14: Queremos que referidos autores passem ao menos um período mínimo na prisão, como um preso comum, ainda que no regime semiaberto ou aberto. A prisão tem um evidente potencial dissuasório e não vemos por que não utilizar quando necessário.
13: O texto, que pode ser votado na CCJ, ainda admite a prisão preventiva em casos de homicídio ou lesão corporal grave causados em virtude de rachas ou de exibição de perícia em manobra de veículo.
11: E uma decisão do Supremo Tribunal Federal ampliou a proteção garantida pela Lei Maria da Penha. As medidas protetivas, antes associadas principalmente ao contexto doméstico e familiar, agora também podem ser aplicadas em outras situações de violência contra a mulher.
12: No Senado, projetos buscam reforçar e tornar mais efetiva essa proteção, com propostas que vão da concessão de medidas por delegados à criação de sistemas de alerta para avisar a vítima sobre a aproximação do agressor. Repórter Marcela Cunha.
15: As medidas protetivas de urgência da Lei Maria da Penha podem ser aplicadas mesmo sem vínculo doméstico, familiar ou afetivo entre vítima e agressor. Esse é o novo entendimento do Supremo Tribunal Federal, baseado num caso de ameaças de um vizinho à vítima, que teve a proteção negada em Minas Gerais. A Lei Maria da Penha também vem passando por mudanças no Congresso. Neste ano, uma proposta aprovada pelo Senado e já transformada em lei, tornou o monitoramento eletrônico do agressor uma medida protetiva autônoma. A senadora Damares Alves, do Republicanos do Distrito Federal, afirma que os mecanismos existentes ainda não são suficientes para conter a violência.
16: Nós temos mecanismo de defesa, proteção, e nós não estamos dando conta. O que está acontecendo? Nós vamos ter que parar tudo, gente. E a gente vai ter que rever a violência contra a mulher no Brasil.
15: Entre os projetos ainda em análise no Senado, um amplia a possibilidade de delegados concederem medidas protetivas emergenciais, como o afastamento e a proibição de contato com a vítima. Outro cria um perímetro eletrônico com alertas quando o agressor monitorado se aproximar da área de proteção da mulher.
11: O presidente do Senado, Davi Alcolumbre, encaminhou hoje à Comissão de Constituição e Justiça duas propostas de emenda à Constituição consideradas prioritárias na pauta do Senado. Uma delas trata do fim da escala de trabalho 6x1 e prevê a redução gradual da jornada semanal para 40 horas com 2 dias de descanso remunerado. O relator na CCJ será o senador Omar Aziz, do MDB do Amazonas.
12: A outra é a PEC da Segurança Pública, que terá como relator o senador Rogério Carvalho. A PEC, já aprovada na Câmara dos Deputados, reorganiza o sistema de segurança pública no país. A proposta redefine as fontes de financiamento do setor, incluindo a destinação de parte da arrecadação das apostas esportivas aos fundos nacionais de segurança pública e do sistema penitenciário. As duas propostas agora serão analisadas pela comissão.
11: Um dispositivo médico implantado no corpo para evitar a gravidez pode trazer consequências que vão muito além do efeito desejado. No Senado, há riscos e os efeitos adversos relacionados a dispositivos destinados à saúde da mulher, com destaque para o contraceptivo.
12: Antes, a fiscalização sanitária e a importância do consentimento informado das pacientes. Também foi debatida a necessidade de acompanhamento e assistência às mulheres que sofreram possíveis complicações. A reportagem é de Yasmin Rodrigues.
6: A Comissão de Direitos Humanos e Legislação Participativa do Senado discutiu a segurança de dispositivos médicos implantáveis destinados à saúde da mulher, com atenção especial aos impactos relatados por mulheres que utilizaram o sistema contraceptivo permanente Exur. Representando mulheres que passaram pelo procedimento, a presidente da Associação de Mulheres Vítimas do Exur Brasil, Kelly Patrícia da Luz, levou à audiência a perspectiva das pacientes ao buscarem auxílio.
17: Porque quando buscávamos atendimento dentro do HMIB, que foi o único hospital aqui em Brasília que fez a implantação do dispositivo, éramos chamadas por nomes pejorativos por aqueles que deveriam nos amparar e dar assistência.
6: Entre os problemas associados ao Exur mencionados na pauta da audiência, atos de dores crônicas, perfurações arterial e reações alérgicas. A senadora Damares, do Republicanos do Distrito Federal, questionou a Anvisa sobre o monitoramento

0: lançamento do Exu pós-comercialização. Em resposta, Daniel Roberto Corade, gerente-geral de monitoramento de produtos sujeitos à vigilância sanitária da Anvisa, explicou que o acompanhamento é responsabilidade das empresas.
1: Jovens de todo o Brasil ocuparam o plenário do Senado e tiveram a missão de pensar e votar propostas para o país. A experiência terminou com a aprovação de projetos que tratam de temas que fazem parte do cotidiano das novas gerações.
2: Entre as propostas aprovadas pelos jovens senadores de 2026, estão medidas de prevenção à violência contra a mulher, apoio a estudantes imigrantes e ações para ampliar o letramento digital. Repórter Lana Dias.
3: Uma das propostas aprovadas prevê material adaptado para estudantes imigrantes e protocolos de combate a episódios de xenofobia, que é a discriminação contra pessoas de outros estados, regiões ou países. Outro texto integra a atuação dos setores de educação, segurança pública e tecnologia no combate à violência contra a mulher. A jovem senadora Maria Eduarda Santos de Arruda, de Mato Grosso, saudou a aprovação e destacou a presença feminina nesta edição.
4: A gente sabe que os índices de violência contra a gente é muito grande, seja violência física, moral e qualquer outro tipo de violência, e eu acredito que um trabalho em relação a isso é um grande passo dentro da nossa sociedade.
3: A ideia da terceira proposta é criar a chamada Juventude Sem Barreiras, com ações de letramento digital e estímulo à participação nos processos democráticos. Todas as três serão analisadas pela Comissão de Direitos Humanos e Legislação Participativa, onde podem virar projetos de lei.
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2: Edição de Paula Groba e trabalhos técnicos de João Lira, o Jornal do Senado fica por aqui. Acompanhe agora as notícias da Câmara dos Deputados e do Tribunal de Contas da União. Boa noite.
1: Boa noite e um bom fim de semana.
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7: O Tribunal de Contas da União acompanha o pagamento de benefícios previdenciários pelo Instituto Nacional do Seguro Social, o INSS. A fiscalização analisou dois problemas: a demora para conceder benefícios e o indeferimento de pedidos que atendem aos requisitos. Em 2 anos, foram registradas mais de 22 milhões de solicitações. O TCU reconheceu avanços no acompanhamento da fila. Entre as medidas estão o programa Acelere INSS e novas ações para monitorar os pedidos. Mas a auditoria também identificou que há problemas estruturais. O trabalho apontou dificuldades em tecnologia, automação e capacidade de análise. Para o tribunal, isso faz com que o INSS ainda dependa de programas temporários para reduzir a fila de análise. O tema continuará sendo acompanhado. Saiba mais em tcu.gov.br.
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8: Presidente Hugo Mota defende a soberania do Brasil no setor de saúde.
9: Câmara aprova uso de consórcio público na compra de alimento escolar.
8: Projeto promove ações de atenção à saúde de alunos da educação básica.
9: Comissão aprova a proposta que proíbe taxa mínima de consumo de água.
8: Boa noite. A Câmara analisa projeto de lei que proíbe a cobrança da taxa mínima de consumo de água. O texto avançou na Câmara, como informa a repórter Maria Neves.
10: A Comissão de Desenvolvimento Urbano da Câmara dos Deputados aprovou o projeto que proíbe a cobrança de tarifa mínima de consumo pelas concessionárias de serviços de água e esgoto. O texto aprovado, apresentado pelo relator, deputado Mir, do Republicanos de Sergipe, estabelece uma nova diretriz nacional para a estrutura tarifária dos serviços de abastecimento de água e de esgotamento sanitário. Pelo projeto, a conta será composta por uma parcela fixa e outra variável. A parcela variável deverá ser calculada exclusivamente em função do volume de água efetivamente gasto pelo consumidor. Já a parte fixa será dedução de gastos das empresas, como manutenção da infraestrutura e expansão dos serviços. Ao apresentar o projeto, o deputado Tiago de Joaldo, do Republicanos de Sergipe, explicou que atualmente

0: Atualmente, as empresas impõem ao consumidor o pagamento de uma tarifa mínima por consumo equivalente a 10 metros cúbicos por mês. Na opinião de Ícaro de Valmir, a mudança vai promover justiça tarifária para os consumidores.
1: Você consumindo 1.000 metros, você vai cobrado pelos 1.000 metros. Você consumindo 5.000 metros, vai ser apenas cobrado pelos 5.000 metros cúbicos de água. Claro que ainda irá existir uma tarifa mínima, que é uma tarifa muito justa, que é uma tarifa praticamente, vamos dizer aí, que de R$10, R$15, que irá ser cobrada apenas para poder ser levada essa água ou para o tratamento em si de toda a rede de distribuição de água.
0: O projeto original do deputado Tiago de Joaldo proibia todo tipo de cobrança mínima para que o consumidor pagasse somente pela água que gastou. O relator, no entanto, considerou necessário prever uma taxa fixa para a manutenção da rede. Na opinião de Ícaro de Valmir, se a lei apenas proibisse toda a cobrança mínima, poderia criar insegurança regulatória, afetar o equilíbrio econômico de contratos em vigor e transferir custos de forma desordenada para as faixas variáveis de consumo. Pela proposta em análise, os contratos do setor de água e esgoto assinados depois da entrada da nova lei em vigor devem levar em consideração a nova estrutura tarifária. Os contratos dados em até 24 meses após a publicação da lei. A proposta, que estabelece uma nova estrutura tarifária para as contas de água, ainda será analisada pelas comissões de Finanças e Tributação e de Constituição e Justiça. Da Rádio Câmara de Brasília, Maria Neves.
2: Desenvolvimento Regional.
3: Charles Fernandes, do PSD da Bahia, destaca a importância do projeto de irrigação do Vale do Uiú, afirmando que a iniciativa é estratégica para impulsionar o desenvolvimento da região. Ele acredita que o empreendimento vai ampliar a produção agrícola e fortalecer a geração de emprego e renda.
4: O deputado diz ainda que o projeto pode transformar o Vale do Uiú em um importante polo de produção agrícola da Bahia e do país. De acordo com Charles Fernandes, a iniciativa responde à crescente demanda global por alimentos e fortalece o agronegócio regional.
5: Porque não há uma outra fábrica de geração de emprego e renda para aquela região da Bahia que não seja o projeto de irrigação do Vale do Uiú. Esse projeto, ele vai gerar 50 mil empregos diretos e terá um rendimento de mais de R$1,5 bilhão de reais por ano em produção. Haja vista que o mundo precisa de alimento e o Brasil é esse celeiro de produção.
2: Transportes.
3: Carlos Chiodini, do MDB de Santa Catarina, propõe dar o nome de viaduto Casimiro Klosowski à estrutura localizada no quilômetro 43 da BR-280, em Guaramirim. Ele explica que a iniciativa visa homenagear um morador local que atuou na busca por melhorias para a comunidade.
4: Segundo Carlos Chiodini, Casimiro Klosowski foi um dos principais defensores da construção do viaduto que trouxe mais segurança para quem trafega pela rodovia. A proposta também destaca um abaixo-assinado de moradores que pediam que o nome de Casimiro fosse dado à estrutura.
2: Educação.
3: A Câmara aprovou o uso de consórcios públicos na compra de alimentos escolares. A repórter Paula Bittar acompanhou a votação.
6: A Comissão de Constituição e Justiça da Câmara aprovou uma proposta que permite a estados e municípios comprar alimentos para a rede de ensino por meio de consórcios públicos com verbas repassadas pelo Programa Nacional de Alimentação Escolar. A medida facilita a atuação de pequenos municípios que poderão unir esforços para aumentar a eficiência nas compras e reduzir custos. Os consórcios públicos estão previstos em lei e funcionam como associações entre entes federativos com o objetivo de promover ganhos de escala, economia e maior poder de negociação. O autor da proposta, deputado Tiago de Joaldo, do Republicanos de Sergipe, disse que o objetivo é preencher uma lacuna, já que hoje os municípios não podem utilizar recursos federais nesses consórcios para a merenda.
7: Se no caso da merenda escolar, a compra que esse consórcio faz é apenas a partir de recursos próprios dos municípios. Eles não têm uma autorização legal para usar o recurso do Programa Nacional de Alimentação Escolar, o PNAE, para também fazer compras consorciadas. Então, a compra de merenda escolar por consórcio já é uma realidade. Municípios do Brasil inteiro fazem isso como medida de economia, porque você faz, você dá escala para a compra, você consegue comprar num volume maior, porque a compra não é apenas para um município, mas para um conjunto de municípios consórcio.

0: negociados, e aí os fornecedores conseguem ter um preço melhor, consequentemente barateia para os municípios, permite que os municípios comprem em maior quantidade e também com melhor qualidade.
1: Segundo o texto aprovado, as aquisições por meio de consórcios públicos não afastam a obrigatoriedade de cumprimento do percentual mínimo de aquisição de gêneros alimentícios vindos da agricultura familiar. Esse mínimo deverá ser aferido e observado individualmente em relação a cada ente federativo participante do consórcio. De acordo com a legislação, do total dos recursos financeiros repassados pelo Fundo Nacional de Desenvolvimento da Educação no âmbito do Programa de Alimentação Escolar, no mínimo 45% deverão ser utilizados na aquisição de gêneros alimentícios diretamente da agricultura familiar e do empreendedor familiar rural ou de suas organizações. A prioridade deve ser dada aos assentamentos da reforma agrária, às comunidades tradicionais indígenas, às comunidades quilombolas e aos grupos formais e informais de mulheres. A proposta, que permite a compra de alimentos para a rede de ensino por meio de consórcios públicos com verbas repassadas pelo Programa Nacional de Alimentação Escolar, já pode seguir ao Senado, a menos que haja recurso para votação antes pelo plenário da Câmara. Da Rádio Câmara, de Brasília, Paula Bittar.
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3: Economia. Fábio Macedo, do Podemos do Maranhão, propõe dobrar de 35 mil para 70 mil reais o valor isento de imposto de renda sobre o ganho obtido com a comercialização de bens. Ele explica que o projeto alcança, por exemplo, a venda de veículos usados.
4: Para impedir que o novo teto de 70 mil reais perca valor com o passar dos anos, o texto determina reajuste anual pelo IGPM, índice que mede a variação de preços. Fábio Macedo argumenta que o limite atual não é corrigido desde 2005, o que aumenta a tributação por causa da inflação.
3: Júlio César, do PSD do Piauí, quer ampliar os mecanismos de regularização de dívidas tributárias e não tributárias com a União. Ele apresentou projeto que permite desconto sobre multas, juros e encargos e amplia, em casos específicos, o prazo de pagamento para até 240 meses.
4: De acordo com Júlio César, a proposta estabelece condições diferenciadas conforme a capacidade de pagamento do devedor, incluindo pessoas físicas, MEIs e pequenas empresas. O texto ainda prevê a suspensão das cobranças enquanto o pedido de transação estiver em análise.
3: Rodrigo de Castro, do União de Minas Gerais, defende a aprovação de projeto que muda a forma de financiamento da conta de desenvolvimento energético, usada para bancar benefícios do setor elétrico. Hoje, parte dos recursos é arrecadada por meio da tarifa de luz paga pelos consumidores.
4: Rodrigo de Castro explica que o projeto transfere esses recursos para o orçamento da União. Ele explica que, com a mudança, os subsídios do setor elétrico passam a depender dos recursos previstos anualmente e aprovados pelo Congresso Nacional.
5: Saúde.
3: Comissão de Saúde aprova a criação da Política Nacional de Saúde na escola. A repórter Sofia Peçanha tem os detalhes.
6: A Comissão de Saúde da Câmara dos Deputados aprovou o projeto que cria a Política Nacional de Saúde na Escola. O objetivo é fortalecer a integração entre as áreas de saúde e educação para promover ações de prevenção de doenças, promoção e atenção à saúde dos estudantes da educação básica pública. Segundo o texto, a política prevê a promoção da saúde e da cultura da paz, o enfrentamento de vulnerabilidades que possam comprometer o desenvolvimento escolar, o fortalecimento da participação da comunidade e a ampliação da comunicação entre escolas e serviços de saúde. Durante a votação, a relatora, a deputada Ana Paula Lima, do PT de Santa Catarina, destacou que a iniciativa fortalece ações já desenvolvidas no ambiente escolar e constrói uma população saudável e consciente.
7: Prevenir não somente as doenças transmissíveis, mas a questão da saúde mental, da cultura da paz, de evitar, por exemplo, que os adolescentes entrem, né, em algum tipo de vício, como vício de fumo, drogas, álcool, e principalmente para trabalhar o esquema de vacinação. E isto é importante relacionar, porque eles também vão comunicar às suas famílias e à comunidade que as vacinas salvam vidas.
6: O texto aprovado, apresentado pela relatora, ampliou a possibilidade de participação na política para escolas privadas, comunitárias, confessionais e filantrópicas de educação básica.
7: Considerando que desafios como a promoção de saúde mental, a segurança alimentar e nutricional e a atualização do calendário vacinal atinge todos os estudantes, independente da natureza administrativa da escola. Propomos ampliar o alcance da política também às instituições privadas, comunitárias, filantrópicas.
6: A relatora incluiu também no projeto ações específicas de prevenção ao uso de cigarros eletrônicos e outros produtos que contenham nicotina. A medida reforça ações de combate ao tabagismo convencional e a prevenção de doenças crônicas não transmissíveis. O projeto determina ainda que o compartilhamento de informações entre escolas e serviços de saúde observe as regras de proteção de dados pessoais e sigilo profissional, além de reforçar ações de atualização do calendário vacinal dos estudantes, com participação da comunidade escolar nas atividades de promoção da saúde. A proposta aprovada determina que a Política Nacional de Saúde na Escola observe as diretrizes do Programa Saúde na Escola já existente no governo federal, sendo facultativa para estados, Distrito Federal e municípios. Da Rádio Câmara de Brasília, Sofia Peçanha.
4: Projeto de Fábio Choquete, do União de Santa Catarina, cria a Política Nacional de Atenção ao Diagnóstico Tardio do Transtorno do Espectro Autista. O objetivo, segundo o autor, é garantir acolhimento, atendimento integral e direitos a pessoas identificadas na adolescência, na vida adulta ou na velhice.
3: O projeto de Fábio Choquete prevê atendimento multiprofissional, apoio às famílias e capacitação de especialistas. A proposta também incentiva campanhas de conscientização, pesquisas e ações para ampliar a inclusão social, educacional e profissional de pessoas diagnosticadas.
4: Flávia Moraes, do MDB de Goiás, defende a aprovação de projeto que inclui nas ações em saúde previstas pelo governo federal o controle de dispositivo eletrônico para fumar, os chamados vapes. Ela reforça a necessidade de iniciativas de prevenção contra o câncer de pulmão.
5: Uma das causas mais recorrentes é a utilização de cigarros e agora principalmente os vapes, os cigarros eletrônicos, que para muitos é reconhecido como cigarro que não faz mal, mas pelo contrário, é muito mais prejudicial do que o cigarro convencional. Então nós temos aí projeto que combate a utilização, a comercialização, a fabricação dos vapes no Brasil. Nós criamos, e já é lei, esse já foi aprovado, o Agosto Branco, que é o mês de prevenção ao câncer de pulmão.
3: Flávia Moraes ressalta que o projeto também tipifica como crime contra a saúde pública a fabricação, importação, comercialização, distribuição, armazenamento, transporte e propaganda de dispositivos eletrônicos para fumar.
8: Presidência.
4: Presidente da Câmara defende soberania do país na área de saúde. Hugo Mota participou de eventos sobre o tema e a repórter Silvia Munhato acompanhou.
9: O presidente da Câmara dos Deputados, Hugo Mota, disse nessa quarta-feira que não há soberania nacional sem soberania sanitária. Ele discursou no 5º Fórum Saúde, uma parceria da Esfera Brasil e da farmacêutica EMS.
10: Não há soberania nacional plena sem soberania sanitária. Um país que depende do exterior para produzir medicamentos, insumos e tecnologias de saúde é um país vulnerável. Isso a pandemia nos ensinou de forma dura e desse aprendizado nós não podemos esquecer.
9: Segundo Mota, a saúde é um direito constitucional, mas também um pilar estratégico da economia. E citou várias iniciativas na área aprovadas pela Câmara nos últimos tempos, como o programa Agora Tem Especialistas e a regulamentação da reforma tributária, que assegurou o tratamento diferenciado para medicamentos e dispositivos médicos.
10: Temos trabalhado por um ambiente que combine segurança jurídica, competitividade e inovação. Nesse sentido, o marco das pesquisas clínicas colocou o Brasil em novo patamar de atração de investimentos.
9: O presidente da Câmara também destacou a análise do projeto que regula o uso da inteligência artificial. Segundo ele, a Câmara está empenhada em entregar ao Brasil uma regulação equilibrada, que assegure direitos e, ao mesmo tempo, estimule a pesquisa e o desenvolvimento da inteligência artificial e de suas aplicações. Da Rádio Câmara de Brasília, Silvia Munhato.
8: Justiça.
3: Samuel Viana, do União de Minas Gerais, apresentou o projeto que reforça as prerrogativas dos advogados no acesso a certidões e informações de documentos nos órgãos públicos. A proposta obriga a administração a receber os pedidos com prazo para resposta e justificativa em caso de negativa.
4: Samuel Viana considera que a medida reduz obstáculos burocráticos que podem prejudicar a defesa dos cidadãos. O texto classifica como violação de prerrogativa profissional a recusa injustificada, a omissão de resposta ou a negativa sem fundamento legal.
3: Aline Gurgel, do União do Amapá, defende a criação de uma política nacional para aumentar a segurança de recém-nascidos em maternidades e hospitais. O projeto da deputada prevê medidas para evitar o desaparecimento, a troca, o sequestro ou a retirada indevida de bebês.
4: Entre as medidas, Aline Gurgel cita dispositivos de monitoramento, controle de acesso às áreas de internação e protocolos específicos para a alta hospitalar. A proposta também prevê que o Ministério da Saúde estabeleça regras nacionais de prevenção e resposta a ocorrências.
8: Segurança Pública.
3: Proposta veta condenados por agressão contra mulheres de prestar concurso público e ocupar cargos comissionados na administração pública. Autor da matéria, Bebeto, do PP do Rio de Janeiro, defende a necessidade de endurecer o combate à violência de gênero.
11: Isso vem de encontro ao aumento do feminicídio, aumento das agressões contra as mulheres. Mesmo com medida protetiva, o agressor de mulher hoje no Brasil, ele não tem medo da lei. Ele não tem medo, ele continua praticando com medida protetiva. Existe a maioria, 70% hoje dos mandatos de busca e apreensão, mandato de prisão, é a Lei Maria da Penha no Rio de Janeiro. Porque os agressores de mulheres não têm limite.
4: O parlamentar também cita dados sobre violência contra a mulher no Rio de Janeiro, especialmente na Baixada Fluminense. Bebeto conclui que o projeto pretende ampliar punições e criar mecanismos de restrição para os autores de agressões.
3: Projeto de Andra Moura, do União de Sergipe, autoriza o juiz a decretar a prisão preventiva por iniciativa própria em situações de extrema urgência. A proposta permite a prisão sem pedido prévio da polícia ou do Ministério Público quando houver risco à vida da vítima ou de testemunha.
4: De acordo com Yandra Moura, a mudança busca dar resposta rápida em casos de crimes hediondos ou violência doméstica contra Zinfão vulneráveis. Para ela, a atuação do juiz evita que a burocracia prejudique a proteção imediata às vítimas.
3: Termina agora o jornal Câmara dos Deputados, produzido pela...
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14: 8:01.
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17: Uhul, simbora! Eita, que delícia! Sexta-feira, sua linda, chega junto, ó! Hoje, 21 de agosto, a gente fecha bem a semana, mas a gente começa bem o nosso encontro aqui no Vibe. Eu, Paula Esteves, chegando pra te fazer companhia, você sabe, né? Nessa vibe, nesse clima, com aquela baita playlist incrível que vai turbinar.

0: Podcast dessa sexta-feira. Tá de boinha aí? Tá curtindo? Tá sussa? Ai, coisa boa, hein? Ó, tá liberado aqui as nossas redes. Aproveita pra seguir a gente lá nas plataformas, tá bom? Chama no Play que a gente tá junto com você aí.
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5: 8:13.
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0: Bora aproveitar? É sexta-feira, turma. Finalzão de semana já tá aí. Quero saber como é que tá a vibe, como é que tá o clima. Me conta tudo, hein?
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0: Chegando o som de Ariana Grande.

0: ter o som da Bruna Lipiani e muito mais. Você não vai perder, não, né? Ah, chega junto pra curtir essa sexta-feira aqui comigo, pai.
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5: 8:25.
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10: O Tão vinha passando pela praça quando viu um velhinho de cós da boita
11: 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Ai, meu filho, faz muito quando o tempo me leva um cocôzinho.
10: 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Deu uma volta ao redor do velhinho, olhou atentamente e falou:
12: o senhor não tem nada, vovô. Só tem que tirar o calcanhar em cima do...
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3: 8:20. Tem música boa, tem resto gostoso de fim de semana. Suor e sossego, Bruna Lipiani.

0: Sonhos e Planos com ele, Rodriguinho. Olha, o pai do Gabi pra você, tá? Deixa eu mandar beijo aqui pra turma curtindo o nosso som. Ei, Marataíz, simbora Espírito Santo. Turma boa também ouvindo a gente em São Paulo, Rio de Janeiro, ó, Rio Grande do Sul e Mato Grosso. Obrigado pela audiência sempre.
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3: 8h39.
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3: 8h41.
0: E o Brasil tá curtindo, tá ligado com a gente aqui na internet, hein? Você que tá fora aqui da nossa região, tá ouvindo aí pelo aplicativo, pelo site, manda seu alô aqui, ó. Tem também as caixinhas da Alexa, os portais que você pode se conectar também aí do outro lado, tá? Chega do Sandy e Ella Langley, bora lá.

0: Santos. Bom demais, você tá aqui seguindo nesse rolezinho, nessa sexta-feira de bem com a vida. Aqui você é mais feliz, aqui você curte, você canta. Aqui tem vibe positiva de sobra, pai. Pra dar e vender, tá? É tudo nosso. A vibe tem.
1: Então vamos embora? Música nova?

0: Quem gostou, levanta a mão nesse me faz barulho.
1: Faz barulho pro Eduardo Costa! Muito obrigado!
0: Poxa, ficou lindo, hein?
1: Ficou lindo, cara. Ficou lindo.

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3: 8:55.

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4: 8:57.
5: Como é que tá o clima dessa sexta-feira aí? Hã? Chega junto aqui, ó. Tem mais uma horinha pela frente de pura vibe positiva pra você aproveitar esse comecinho de fim de semana, tá?
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5: Dá-lhe piserbão com o Cleiton Romário. Opa, cadê eu?
7: Eu tô com a fama de quem terminou e saiu por cima.